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1: Prometem a paz no mundo entre a guerra e a política, mas no fundo, bem no fundo, é só conversa e crítica.
2: Sabes o que é que disseram na última Cimeira Internacional para a Paz no Mundo?
1: Não faço ideia. O que é que foi?
2: Nada. Assinaram todos um acordo histórico em silêncio, só para garantirem que não começavam ali logo a discutir.

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10: Num hospital para tratamento, muitos ouvintes lá estão. Aqui fica o nosso sorriso com votos de rápidas melhoras.
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12: Ah, senhor doutor, o meu filho engoliu uma moeda.
13: Engoliu? Então, meu menino, diz-me lá que moeda que engoliste. Olha, pequeno, está cheio de sorte. Eu, para almoçar, preciso sempre de um mínimo de 20 euros para ficar satisfeito.
14: Senhor doutor! Senhor doutor! Acuda à minha mulher! Acuda à minha mulher, porque está mesmo no fim do tempo!
13: Ah, hoje não pode ser nada, porque não há vagas e as outras maternidades estão fechadas. Tentem de novo amanhã, ok?
12: Ah, estás a ver, homem? Lembras-te daquela noite há 9 meses? Lembras? Eu não me apetecia. Eu disse para a coisa ficar para o dia seguinte. Mas tu foste teimoso. Ai, ai, ai, ai.
13: O quê? A colega tirou 3 metros de intestino a este doente. Mas era só para tirar 3 centímetros, doutora. E agora?
12: Olhe, doutor, não será possível aproveitar o intestino que eu cortei para fazer salsichas? Ai, ai, adoro uma boa salsicha.
15: Doutora, o material para a anestesia acabou.
13: Acabou?
15: Acabou.
13: Mas esta paciente tem que ser operada com a máxima urgência.
15: Oh, doutor, só se me dermos com uma marreta na cabeça, doutora.
13: Ah, uma marreta? Porque o meu cirurgião assistente é do mesmo partido do primeiro-ministro e eles não podem ouvir falar em marretas. Traga-me antes um martelo que chega bem. A colega, desculpe, mas não resisti. A doutora não vai acusar-me de assédio sexual, pois não?
16: Ah, pois não. Pode continuar a palpação, doutora. Por acaso, este mês, eu ainda não tinha feito o habitual e necessário exame às mamas.
15: O doutor vai-me desculpar, mas não lhe posso fornecer outro estetoscópio. Se a ministra soubesse, demitia-me.
13: Muito bem, senhora diretora, mas como eu não posso auscultar diretamente, porque tenho sempre as orelhas muito frias, arranje-me pelo menos um funil. É, mas olhe, tem que ser um funil daqueles voltados ao contrário.
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7: Agências de rating retiraram Portugal do lixo. E a Troika, o nosso papão, como se nota, já não nos papa.
8: Não querias mais nada? Ajoelhou! Vai ter que rezar! Aqui é que fica o serviço de estrangeiros?
9: É sim, faça favor.
8: É para fazer o serviço.
9: Casa de banho, última porta ao fundo.
8: O quê? Para naturalizar aqui este puto tem que ser na casa de banho? Bolas, afinal isto é de lixo.
9: Ah, é para naturalizar o puto? Nome?
10: Mincertreikes.
9: Como é que isso se escreve?
10: Com capa.
9: Com capa? Não pode ser. Para se naturalizar tem que mudar para um nome português. E em português não há nomes com capa. Natural de...
10: A mim ser americano, ser primo do Pato Donald e do Pateta e do Rat Mickey.
9: Aqui tem, são 100 euros. Agora vou ali ao guichê em frente para mudar o nome.
8: Aqui estão os 100 euros.
9: Pronto, leva o carimbo e daqui estão despachados.
7: Passa a favor.
8: Ali a sua colega mandou-nos cá porque eu quero naturalizar este puto. Mas ele chama-se Troikas com K e a sua colega diz que ele tem que arranjar o nome mesmo português.
7: Muito bem, tem o papel.
10: O meu papel é que se é neste país à sombra de bananeira.
7: Eu refiro-me ao papel do requerimento que a minha colega passou.
8: Está aqui, é este.
7: Ah, deixa ver. Muito bem. Ora, o pedido para a mudança de nome custa 100 euros.
8: Aqui estão os 100 euros.
7: Levo ao carimbo e vou ao guichê aqui ao lado para confirmar o novo nome.
9: Faça favor.
8: Eu venho aqui ao guichê do lado para confirmar a mudança do nome deste puto que se naturalizou português.
10: Vim da América para poder viver sem trabalhar num país à beira-mar.
9: Isso é que era bom, não era?
10: Olha, mestre, look. Quer uma pastilha elástica, quer?
9: Não, obrigadinha, meu menino. Ora, qual era o teu nome antes da mudança para português?
10: Troikas.
9: É isso, cá está. A mudança do nome custa 100 euros.
8: Aqui estão os 100 euros.
9: Muito bem. A partir de agora passa a chamar-se Troca Tintas.
8: Troca Tintas? Mas isso é perfeito. Ele assim vai crescer com uma grande pinta.
10: Isso mesmo. Eu quero ser um grande, um big pintarolas.
9: Não querias mais nada?
10: Juro.
9: Juras?
10: Ah, pois juro. Juro e mais juros. Com os juros que me pagam, eu juro que vou viver a grande.
9: Bolas, mas que grande troca tintas.
8: Pronto, pronto. É melhor ficarmos por aqui. Aqui estão os 100 euros.
9: Está carimbado.

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2: Sabes qual é o maior mistério das redes sociais hoje em dia?
3: O maior mistério das redes sociais hoje em dia? Não sei, diz lá.
2: É ver as pessoas a pôr o gosto de um artigo de 10 páginas em menos de meio segundo? Onde é que tiraram um curso de leitura ultra rápida?
3: Hoje em dia, os meteorologistas já não dizem simplesmente se vai chover ou fazer sol.
2: Ah, depende. Então, mas dizem o quê?
3: Avisam logo. Prepare-se para 4 estações do ano entre o pequeno almoço e o almoço ou o jantar.
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2: Isto é bestial, bestial, bestial. Calcula tu, mulher, que já existem antenas parabólicas que são transparentes.
3: Olha, a que nós temos no telhado do nosso prédio também já deve ser dessas transparentes.
2: Achas?
3: Podes crer. Eu às vezes até te apanho a ver programas transmitidos pela parabólica e aquilo é tão transparente que os atores nem roupa têm. Ó, Josefina!
4: Ai, diz lá, ó Cleópatra!
3: Olha lá, tens dado pelo aumento do produto interno bruto?
4: Eu? Ah, não tenho problema com o produto interno bruto, filho. Então vou à casa de banho 3 vezes por dia.
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1: O noivo sabe o que quer.

0: Pois, oh, mamã, como é o Ernesto que paga tudo, ele tem o direito de fazer as suas exigências, não acha?
1: Está certo, filhinha. Embora queira fiscalizar o próprio vestido de noiva, me parece um exagero, demasiadamente exagerado.
0: Oh, mamã, credo, os homens ricos, e já com uma certa idade, têm esquisitices destas. E o melhor é não o contrariar, mamã.
1: Pronto, pronto, levamos o Ernesto connosco ao costureiro. Olha, vai ser lindo, vai ser lindo.
2: Olá, que linda, querido. Prontos, aqui tem o modelo. É deslumbrante, não é? Um desenho único da minha autoria. Não há outro igual. Nem a princesa da Camalobique teve um vestido tão belo e tão rico como este.
1: Olha, filha, olha. É lindo realmente.
0: Então, Ernestinho, o que é que me dizes?
3: Vai lá vestir o que é para aprover melhor.
2: Pronto, por aqui, minha riqueza, venha,
0: sim,
2: venha.
0: Sim, vou já.
1: Oh, Ernesto, sinceramente, você é demais. Além de não ser nada bom, o noivo ver a noiva vestida antes do casamento, está a assistir à prova, é um exagero.
3: A senhora fique lá com a sua opinião, está bem? Eu estou habituado a verificar devidamente tudo o que compro e pago. O preço do vestido dava não sei para quantas toneladas de cimento que eu, quando compro cimento, não compro um cimento qualquer, está a perceber?
2: Iupi, iupi, iupi. Aqui está a nossa divinal menina, linda e rima de morrer.
0: É uma maravilha, não é, mamã?
1: Ai, é uma maravilha. É soberbo, filhinha, é soberbo, na verdade. Então, oh Ernesto, qual é a sua opinião?
3: Volta-te lá.
2: Ah, cuidado, credo. Cuidado com a cauda. Cuidado com a cauda.
0: Então, e... Então, que tal, queridinho?
3: Mas como é que é isto aqui atrás?
2: Pronto, eu explico. São 190 tons de prata e ouro, meu caro senhor. Diga-me, não é lindérrimo? Não é?
3: 190 botões? Era o que faltava. Olha lá, a costureira tira-me esses botões aqui das costas do vestido e substitui isto por um fecho de correr, ok?
2: Querido! Oh, blasfémia! Um fecho de correr? Mas correr, querido!
0: Ah, então, Ernesto, qual é a tua?
3: Oh, filha, depois que eu pago pelo vestido, não está certamente a ver-me a trabalheira desabotoar 190 botões, pô. Pois não, pois não. O fecho de correr e com garantia, porque eu não aturo em cravaços, nem nos elevadores, estás a perceber?
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0: Tardezinha,
1: hein? Tá bem, mas não é preciso empurrar, que eu não sou dos que pegam desse modo. Sim, que eu tenho um bom motor de arranque e quando arranque ninguém me agarra. Por acaso desta vez escorreguei num presente que um cão tinha deixado no meio do passeio, porque senão o seu guarda não me tinha agarrado, não.
2: Ah, pronto, acabou-se o sossego. O 33 tem-me em trazer para aqui o Zé Saca Saca e depois nós é que temos que aturar. Quem é esta senhora? Já cá esteve na esquadra, não esteve ao 33?
0: Oh, chefe, com vossas licenças, esta senhora está aqui é queixosa, chefe. Veio cá realmente aí há tempos, mas dessa vez foi para testemunhar a favor do Zé Saca Saca, veja lá.
3: Ah, pois foi. mas da outra vez aqui o senhor ladrão tinha achado a minha mala e até me entregou com o dinheiro todo lá dentro e tudo.
1: Bem, que eu sou assim mesmo, né? Cá o G devolveu-lhe tudo, e fica chefe sabendo que eram quase 10 euros.
0: Aguenta-te aí, que ninguém falou contigo. Ah, mas desta vez esperaste a senhora à saída do banco e sacaste-lhe a mala com a pensão que a senhora tinha acabado de levantar.
3: Também não é grande coisa, mas é o meu único dinheiro.
1: Ei, opa, não me venha acusar também da pensão ser pequena, porque disso não sou eu o culpado. Esses são outros, está bem?
2: Silêncio! Vamos lá ver se nos entendemos. Olha lá, oh Zé Saca Saca. Então tornas a assaltar a mesma senhora que já tinhas assaltado anteriormente. Mas tu não tens vergonha.
1: Alto lá, chefe, alto lá. A outra vez não valeu, porque o dinheiro que lá estava não dava para nada. E eu fui logo ter com ela e disse-lhe assim, toma.
2: Pois disseste toma, então e agora?
1: Agora foi a retoma, chefe. A retoma, topa.
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0: Ai, filha, como eu tenho os pés!
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8: Como diria Churchill, o bom humor e a alegria são demasiado importantes para serem deixados apenas ao cuidado dos elefantes.
0: Que, diga-se de passagem, são uns grandíssimos trombudos. Na realidade, as hienas riem-se muito mais.
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0: 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São 8 horas.
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0: Obrigado.
1: Esta próxima canção teve um, que eu já fiz há um tempo, chamada Dancemos no Mundo, teve um título de trabalho, quando não tinha ainda título para ela, que era Fronteiras, muito simplesmente, porque de facto o tema era esse, era o tema das pessoas que estão separadas, mesmo querendo estar juntas, e que estão separadas por barreiras ideológicas, barreiras políticas, barreiras rássicas, e tudo isso que impede as pessoas de se juntarem e poder, no fim de contas, utopicamente dançar juntas. Portanto, hoje esta canção...
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3: As férias fazem bem e sabem bem. São uma pausa na correria do dia-a-dia. Saímos da nossa rotina, vamos dormir mais tarde e, consequentemente, acordamos também mais tarde, fazemos mais refeições fora de casa e sem nos regermos por nenhum horário. Mas agora, com as férias terminadas, é tempo de voltar à rotina habitual, sem que para isso tenha de entrar em mecanismos de compensação. Basta retomar os comportamentos que nos fazem bem. Em primeiro lugar, e pode ser o mais difícil, mas é tempo de regressar aos horários. Sim, vamos andar novamente pendentes do relógio, mas regressar aos horários habituais para as refeições ajuda a reorganizar o dia e a evitar o improviso. Em segundo lugar, apostar na hidratação. Durante o período de férias, costuma aumentar o consumo de bebidas alcoólicas e diminuir o consumo de água. Agora é tempo de voltar a ter sempre perto de si a garrafa de água e ir bebendo ao longo do dia. Para além disso, inclua fruta e legumes na sua

0: da alimentação diária, pois são também boas fontes de água. Em terceiro lugar, simplifica as refeições. Nas férias, costumamos petiscar mais, por vezes ingerir maior quantidade de alimentos e negligenciar um pouco a qualidade do que comemos. Agora, no pós-férias, não precisa restringir a sua alimentação, mas sim voltar a fazer refeições completas, equilibradas e variadas, com uma boa fonte de proteína, hidratos de carbono de qualidade e legumes de acordo com as suas necessidades calóricas. Em quarto lugar, voltar a mexer-se. Nas férias, costumamos trocar o ginásio e outras atividades desportivas pelo descanso. E agora que voltamos à rotina, não é preciso compensar os dias de férias com treinos intensos. Um regresso gradual ao exercício já é um bom começo. Quinto lugar, recuperar o sono. Deitar horas mais regulares ajuda o corpo a recuperar o ritmo depois das férias. E um corpo bem descansado não tem tantos desejos por alimentos de energia rápida, ricos em gorduras e açúcares. Sexto lugar, organize a sua semana. Planeie algumas refeições, faça compras tendo em conta o que planeia deixar preparado e tenha sempre opções simples disponíveis. Por exemplo, ter ovos cozidos, uma carne assada, legumes e frutas lavados e cortados no frigorífico. Quanto menos depender do improviso, mais fácil será retomar os seus bons hábitos. Cuide de si, cuide da sua saúde.
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0: 10 horas em Portugal Continental e na Madeira, 9 nos Açores. Sexta-feira, 2 de outubro, os Estados Unidos pressionam a Europa, Eduarda, para libertar as reservas de petróleo.
1: Washington e Bruxelas têm estado em contactos intensos esta manhã para tentar arrefecer os preços internacionais do petróleo e os Estados Unidos exigem à União Europeia que liberte reservas de petróleo nos próximos dias. Sánchez por um fio, a depender de alianças regionais para fazer passar no Parlamento hoje as medidas de combate à crise da habitação com os protestos no país irredutíveis. Vamos estar em direto no Congresso com a reportagem de Ana Romeu. As greves marcam o dia, afetando a educação, a saúde e os serviços públicos. Vamos ver esta hora como está a funcionar ou como estão a funcionar os serviços da Segurança Social em Coimbra.
0: 17 graus precisamente em Coimbra a esta hora, estão 20 em Lisboa, 21 no Porto, 22 Funchal e Ponta Delgada, Faro com 24. Edição de Eduardo Maia.
1: Os Estados Unidos e a União Europeia têm estado esta manhã em contactos intensos para tentar responder à crise dos combustíveis, que continua a empurrar os preços do petróleo e do gasóleo para níveis elevados. Washington está a pedir aos países europeus que libertem parte das suas reservas estratégicas de combustível para aumentar a oferta do mercado e também para travar a escalada dos preços. E este pedido tem uma razão de ser. Os Estados Unidos dizem já ter cumprido aquilo que estava acordado com a Agência Internacional de Energia no que diz respeito à tarefa dos Estados Unidos de libertar petróleo, agora é a vez dos países europeus o fazerem. A Comissão Europeia admite essa possibilidade e vai tomar decisões, provavelmente, sobre esta matéria nos próximos dias. Entretanto, o presidente francês Emmanuel Macron tem defendido uma coordenação mais estreita entre os aliados ocidentais e apresentou várias propostas para reduzir a pressão sobre os mercados energéticos, num momento em que o preço do petróleo se aproxima dos 100 dólares por barril. O presidente francês fez saber esta manhã que pediu uma reunião dos líderes do G7. Ela pode acontecer muito em breve, vai ser feita ao telefone para discutir medidas que estabilizem os mercados mundiais do petróleo e dos combustíveis refinados, depois de ter já conversado com Donald Trump. O Congresso Espanhol vota hoje dois decretos sobre a habitação, os decretos aprovados esta semana pelo Governo, para responder à crise habitacional no país e aos protestos que se multiplicaram em Espanha nos últimos dias. Mas esta votação pode ser um momento delicado, politicamente delicado, para o Executivo de Pedro Sánchez, um Governo fragilizado já por muitas polémicas e sem maioria absoluta no Parlamento para impor a passagem das novas medidas para a habitação. Em direto de Madrid, Ana Romeu, correspondente da Antena 1 em Espanha, quais são as possibilidades que o governo de Sánchez tem nesta altura de fazer passar estes dois decretos sobre a habitação que lhe podem dar a sobrevivência no governo?
2: Bom, a esta altura aquilo que se pode avançar é que os deputados do Juntos, que é o partido de Carlos Puigdemont, ameaçaram ontem chumbar os dois decretos. Exigem que o governo os retire, que volte a fazê-los, caso contrário, votam não. Acabámos de ver chegar precisamente esses 7 deputados, liderados por Miriam Nogueiras. Muitas vezes já assistimos a estes exercícios de poder deste partido de direita da Catalunha, que gosta, que sublinha sempre que pode, que tem a chave na mão. São estes 7 deputados que vão fazer a diferença se o decreto, pelo menos o primeiro, possa passar. Digo o primeiro porque há um segundo, como se sabe, muito mais ambicioso. A estratégia foi dividir esta nova lei da habitação em dois textos e o segundo, aquele que estipula a renovação automática dos contratos de arrendamento, com fracas possibilidades de passar pelo crivo dos deputados aqui em Madrid, mas ao que tudo fica, se pelo menos o partido de Carlos Puigdemont não se abstiver durante o momento da votação, os dois decretos caem.
1: Sim. Ana Romeu, está muito difícil de conseguir perceber aquilo que nos estás a contar, porque a tua ligação não está nas melhores condições, mas penso que já ficámos aqui com o essencial do que é que está em causa neste debate e nesta votação que vai acontecer hoje. Falta saber qual vai ser a intenção final destes 7 deputados, de falar aqui a correspondente da Antena 1 em Madrid. Os Juntos pela Catalunha são eles que têm a chave na mão hoje do sucesso destes decretos que foram feitos pelo Governo para combater a crise da habitação, passarem, pelo menos um deles, no Congresso Espanhol. Correspondente da Antena 1 vai continuar a seguir de perto este debate, que pode ser um debate decisivo, se não decisivo, pelo menos muito importante para o futuro do Governo de Pedro Sánchez. Demos conta ao longo desta manhã da greve desta sexta-feira na administração pública, que vai continuar durante todo o dia, uma das várias greves que afetam o país durante esta sexta-feira. Agora vamos seguir para Coimbra, para a Segurança Social de Coimbra, onde está o repórter Joaquim Reis, para saber também se nos serviços públicos esta greve se faz notar esta manhã. Joaquim.
3: Ora, se faz notar, à primeira vista não. Não sabemos se tem havido muito ou pouca adesão, nomeadamente aqui na Segurança Social. O que podemos garantir é que tudo parece estar a funcionar no atendimento geral, no balcão da inclusão e também no serviço de verificação das incapacidades. As juntas médicas estão a funcionar e as pessoas vão entrando e vão saindo. Temos conversado com algumas das pessoas que vêm aqui ao atendimento geral e que dizem que trataram dos seus assuntos normalmente, até com mais rapidez, garantiu-nos uma dessas pessoas, daquilo que à partida poderia pensar. Ora, eu peço desculpa, muito bom dia. O senhor está a chegar, vai aqui à Segurança Social resolver algum problema?
4: Sim, tenho que ir pagar-lhes uma, como é que eu ia dizer, uma prestaçãozinha.
3: Ora, hoje há greve, mas pelo visto está tudo a funcionar.
4: Não sei, eu vou ficar a saber.
3: Vai entrar agora e tem esperança que seja atendido.
4: Sim, porque já está lá alguém, portanto é sinal que está lá a gente.
3: É sinal, exatamente.
4: Para receber, e mais também. É para pagar, mas tem que estar prontos para receber, não é? Okay. Digo eu, não sei.
3: Exatamente, bom dia, muito obrigado, e tudo corra bem. E aquilo que este utente acabou de observar é que, de facto, podem não ter a certeza por causa da greve, mas olhando para o interior, há pessoas que estão na fila dos gabinetes de atendimento, dos atendimentos dos vários que aqui há nesta sala de atendimento geral e que estão a resolver os seus problemas. Quanto a níveis de adesão, isso ninguém refere números. O que se pode dizer é que na Segurança Social em Coimbra, todos os serviços, melhor ou pior, estão a funcionar.
1: Reportagem direto de Joaquim Reis, na Segurança Social de Coimbra, para perceber quais os impactos da greve da administração pública esta manhã, para seguir ao longo do dia também qual vai ser o sucesso do governo francês no sentido de fazer regredir os protestos que duram já há 2 semanas nas escolas francesas. Há um encontro do Ministro da Educação.

0: São francês, que vai juntar organizações de estudantes, de pais e também de professores. Este protesto nas escolas ao longo dos últimos dias tem terminado muitas vezes em violência e em confrontos, e tem sido difícil ao longo destas duas semanas e nas minhas dias o regresso normal à vida nas escolas.
1: Os protestos contra a falta de condições nas escolas francesas começaram há quase duas semanas e desde então têm escalado. São agora episódios de violência urbana. O ministro do Interior considera que estes movimentos já ultrapassaram a expressão legítima das reivindicações. As manifestações contra a falta de professores e as más condições dos edifícios transformaram-se numa onda de violência, com quase 2 mil jovens entre os 15 e os 18 anos detidos. Desde o início dos protestos, ficaram feridas mais de 200 de pessoas, alunos e funcionários das escolas. Hoje há 400 escolas fechadas e estão proibidas as manifestações junto a estes estabelecimentos de ensino. As aulas serão dadas online. O governo francês, que reuniu de emergência para analisar a situação, cancelou todas as deslocações. O executivo acusa a extrema-esquerda de ter tomado conta dos protestos, com acusações diretas ao partido França Insubmissa de Jean-Luc Mélenchon. Acusações que foram refutadas tanto pelo partido como pelo principal sindicato de estudantes. O ministro da Educação recebe hoje associações de estudantes e de pais, espera avanços concretos ao serviço dos alunos, dos profissionais e da escola.
0: O governo francês está em estado de alerta por causa da crise nas escolas.
2: Foi a informação com Eduardo Maio, num simultâneo com a RTP Antena 1 Madeira, Açores e RTP Mundo. 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Muito bom dia. Manhã de sexta-feira, 2 de outubro, daqui a pouco o programa Geometria Variável. Para já vamos ajudar aqui os nossos ouvintes que a esta hora da manhã ainda estão no trânsito. Como é que está a situação, Mónica? Bom dia.
3: Bom dia, Augusto Fernandes. Começamos então por Lisboa. Ainda se para na segunda circular, no sentido Benfica Aeroporto, entre a zona da Escola Alemã e a zona das Calvanas. Também na A5, no sentido Cascais

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0: 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São 12 horas.
1: Boa tarde. Informação às 12 horas. Operação Censos Sénior 2026. A Guarda Nacional Republicana está a realizar desde ontem e até ao próximo dia 15 de novembro, em todo o território nacional, a Operação Censos Sénior 2026, no âmbito do policionamento comunitário, a qual visa garantir um registro das pessoas idosas em situação vulnerável e sensibilizá-las para comportamentos de autoproteção de segurança. No âmbito do seu compromisso contínuo com a segurança e o bem-estar dos cidadãos mais vulneráveis, a GNR mantém no terreno diversas iniciativas de policiamento comunitário direcionadas à população idosa, com destaque para o programa Apoio 65 Idosos em Segurança, promovido pelo Ministério da Administração Interna. Apesar do trabalho constante que tem vindo a ser desenvolvido junto das comunidades, a GNR reforça a importância de sensibilizar os séniores para procedimentos de autoproteção face a ameaças como situações de violência, burlas, o conto do vigário e furtos em residências. Paralelamente, as ações das forças de segurança visam prevenir comportamentos de risco associados ao consumo de álcool, combater o isolamento social, identificar cuidadores informais e capacitar os adultos séniores para a utilização segura da internet. Desde 2011, data em que arrancou a primeira edição da Operação Censos Sénior, a Guarda Nacional Republicana tem efetuado uma atualização contínua do mapeamento e sinalização geográfica dos idosos. Este acompanhamento de proximidade contribui para o reforço do sentimento de segurança, para o estreitamento dos laços de confiança e empatia entre as populações e a autoridade. A Guarda sinalizou, em 2025, 43.074 idosos que vivem sozinhos e ou isolados ou em situações de vulnerabilidade em razão da sua condição física, psicológica ou de outra natureza suscetível de colocar em causa a sua segurança. Moagem cá fora, mostra de artesanato e artes ao vivo. Para celebrar o início do outono, o coletivo de artesões e artistas de Amoagem apresenta sábado, a 3 de outubro, entre as 17 e as 20 horas, no Espaço Cultural Amoagem, uma performance imersiva de pintura ao vivo com a artista plástica Dalila Parreira, ao som de Dani Guitar e voz de Dúnia Lobo. Artesanato, artes ao vivo, música, comida e convívio. Espetáculo de círculo contemporâneo. A Companhia Concorda apresenta domingo, a 4 de outubro, às 16 horas, no Largo da Rua da Junta de Freguesia, no Carvalhal, Concordanças, espetáculo multidisciplinar que cruza dança, música, circo, acrobacias, malabarismo e teatro físico, dando uma nova interpretação ao folclore e ao património cultural português. Inspirado nas danças, músicas e trajes tradicionais de diferentes regiões de Portugal, Concordanças cria um diálogo entre o passado e o presente, reinventando tradições através da linguagem do circo contemporâneo. Uma experiência visual, musical e humana, pensada para todas as idades e para todos os públicos de diferentes culturas. No final, o público é convidado a entrar na roda e dançar com os artistas uma dança tradicional portuguesa. Espetáculo no mundo do acordeão. O som único e fascinante do acordeão pode ser apreciado em Grândola, segunda-feira, 5 de outubro, às 16 horas, no Cine Granadeiro, no espetáculo No Mundo do Acordeão, um tributo à prodigiosa acordeonista

0: Eugénia Lima, no centenário do seu nascimento. Nesta terceira edição, vão passar pelo palco os executantes Tiago Conceição, Sérgio Conceição, Márcio Cabral, Tiago Pirralho e Maria Adélia Botelho, para quem a arte de Eugénia Lima foi uma inspiração. A apresentação está a cargo de Armando Pereira. A entrada é livre, de acordo com a lotação da sala. Esta foi a informação das 12 horas. Regressamos com mais informação às 16 horas. Boa tarde.
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2: Tertuliando e palavrando, de e com pessoas, comida e cultura. Olá, bom dia, boa tarde, ou quem sabe, boa noite. Seja lá a hora que nos sintonizam, certo é, serão sempre bem-vindos. Esperamos que para vós seja recíproco. É que já vamos com quase 3 anos desta conversa, que tento que seja agridoce. Tento, digo eu, porque faz parte da vida que nem sempre se pode falar só de coisas mais agradáveis, a risco de sermos hipócritas, não é verdade? Então, vamos lá, passar para o essencial. Hoje, como sempre, presente neste nosso contributo quinzenal, o nosso amigo Carlos Campos, na assistência técnica, e ainda com o frade Arménio Silva e Cristina Sobral, que de cada um deles apresentam as suas escolhas de temas, por eles selecionados naturalmente. Agora, sabe quem nos ouve? De facto, há quase 3 anos que a rádio local nos concede este tempinho de conversa, que depois a difundimos nas redes sociais, umas vezes, outras vezes não. É evidentemente que o assunto, sobretudo aquele que transmite com o meu modo filosófico, se impõe no enquadramento das práticas, naturalmente, não é? Mas pronto, cada um com a sua personalidade e o seu modo de fazer, não é? Nós não somos aqui técnicos profissionais e nem queremos uma conversa solta. Portanto, isto é o objetivo, não é? Nada específico, nada académico e nada com presunções maiores do que aquelas de comunicar simplesmente a nossa vivência e o nosso pensamento coletivo. Quando eu digo um pensamento coletivo, é claro que as lideranças são o que são e a nossa personalidade individual e responsabilidade singular, portanto, se assume naquilo que nós próprios dizemos, não é? É claro que isto é repetitivo e eu bem o sei, mas vou tentando abrir atalhos na minha conversa que nos levem à inovação, também no modo de estar e fazer. Isso é muito importante, porque isso, na nossa direção, a conferia gera estas boas práticas de tentar inovar, não é? Enfim, por isso mesmo, a nossa conferia dos Sabores e Sabores no Lousal, mês e território do litoral e alentejano, em conjunto com a Palavrante, também já temos vindo aqui conversando e que já está reiniciando uma atividade bastante interessante, criam, portanto, uma trilogia que se completa no seu todo em termos de sustentabilidade do próprio propósito que pretendemos levar a cabo. Isto dito assim, é muito vago, mas as conversas já têm sido muitas, não é? Agora vou aproveitar, porque eu passo sempre neste tema de sustentabilidade. De certa forma, ele consegue dar uma certa irritabilidade quando eu o vejo escrito assim à torta e à direita, em todos os sítios, toda a sustentabilidade disto, a sustentabilidade daquilo, e sem maior explicação. Por aqui, este termo não é empregado à torta e à direita, como fazem na economia, ou até na boca dos políticos profissionais, se calhar é isso mesmo que eu quero dizer, não vale a pena estar a esconder as coisas. Todas as pessoas que mais falam de sustentabilidade, né, são aquelas que sustentam argumentos que espelham, de facto, de certa forma, um insustentado, de uma sustentabilidade nivelada em conceitos que nos confundem, na falta do real sustento na prática do que o argumento, do que argumentam, digamos assim. Bem, isto, estar a falar isto, parece que fica um bocadinho fora do propósito, dirão alguns, né? Está sempre divagando, levando as coisas, os assuntos. Não, desculpem lá, não é mesmo assim. É porque nós vivemos de tudo isto, né? E então, como nós vivemos de tudo isto, é bom que se fale nisto. E também isto somente para dizer que em todo este movimento social, hoje em dia, o associativismo, que é aqui que nos enquadramos, e seja de qual natureza for, é difícil de sustentar. Isso é difícil de sustentar porquê? Porque nada é perfeito e nós sabemos disso, não é? São, quer dizer, séculos e séculos de luta para uma construção de uma sociedade mais ou menos normalizada, digamos, enfim, dentro das necessidades das pessoas, não é? Mas enfim, não vamos agora por aí. Dizia eu que é difícil de sustentar e naturalmente face às assimetrias da sociedade dos poderes, porque afinal de contas vamos dizer o quê? Somos todos culpados? Somos em parte, mas pronto, existem hierarquias de poderes, não é? Embora aqui na nossa região, e focando-me agora aqui no movimento associativo, onde nos enquadramos, né, esta região do Alentejo e no seu todo, haja um esforço na manutenção destes agentes. Quer dizer, nem sempre, até porque alguns, nascem e são inteiramente sustentados pelos poderes, servindo diretamente a causa política. Estou a falar dos associativismos, né? Estou a falar também no associativismo, as confrarias. Aqui no Alentejo não há muitas, somos muito poucos, mas pronto, no Norte há confrarias como Laranjinhas, é um brotado de confrarias quase todos os dias, e no Algarve também já está a nascer para aí confrarias. Isso também faz-me lembrar um bocadinho como as associações de desenvolvimento, em que eu também já estive enquadrada nisso, e que nascem e depois, de uma hora para a outra, deixam de existir. Permanecem algumas, as que de facto geraram raízes, mas as outras, e as confrarias com certeza que será um bocadinho isso, e espero que nós façamos parte daquelas que têm raízes sólidas, saudáveis, não é? Espero que sim. Certo é que, direto ou indiretamente, o associativismo acaba por complementar os afazeres dos poderes locais. Estava eu falando dos poderes locais e saí um bocadinho, mas é um bocadinho isto, não é? E para bom entendedor, meia palavra basta. Mas, sem dúvida, impõem-se regras construtivas parte a parte. Falando-se do associativismo, falando-se dos poderes locais. Mas não se pode falar de uma coisa sem a outra, porque quem não sabe que a maior parte do associativismo é sustentado pelos poderes locais. O cai em graça, e então aí funciona muito bem, ou não cai em graça, e a partir daí ou conquistam os direitos, porque são direitos, ou então têm muita dificuldade a romper a malha participativa que é um direito que assiste aos cidadãos. E é uma forma de eles estarem presentes nos envolvimentos da comunidade, de certa forma, cada um com a sua especificidade. Porque, vamos lembrar, uma confraria é uma associação sem objetivos lucrativos, que precisa, tal como qualquer outra, de fazer sentido existir perto dos poderes, sem nunca perder a sua espinha dorsal. É isso que tem mesmo que ser, não é? Então, vamos lá agora mudar um bocadinho de conversa. Já fui aqui para o meu lado do Agri. Pronto, não vamos acentuar isto por hoje mais. Vamos devagarinho. E falamos agora do próximo evento, o Melhor Prato de Javali, que vai decorrer no dia 30 de outubro. É claro que haverá um ilustre júri e, evidentemente, que teremos música para animar o momento, o jazz tocado por Fernando Salema, um artista aqui das proximidades, já é bastante conhecido, toca lindamente bem já.

no dia 14 de novembro, se irá realizar pela quarta vez. De facto, este tem sido um evento que se relaciona com a verdadeira comida de Tacho. Como o nome indica, e que tem, como o nome indica, dizer também que envolve oito restaurantes da nossa região, pelo menos até o ano anterior. Este ano poderão ser nove, poderão ser 10, mas também mais do que oito para nós é um bocado mais complicado por uma questão de logística. Permitimos esses participantes que possamos degustar o melhor que cada um sabe fazer nas suas panelas. É interessante esta parceria porque permite-nos um envolvimento mais profundo em que todos dão a degustar as suas especialidades. Todos os anos vamos inovando e a este certame vamos adicionar as comemorações de São Martinho, onde não faltará o mourinho, a castanha assada, a estalar, assim esperemos, a boa música de acordeão e outras animações, a que ainda iremos juntar a oferta de dois cabazes de produtos alimentares. Será um retrato do que ocorreu o ano passado, um bocadinho com maior dimensão, e vamos passo a passo criando o nosso festival. Enfim, além destes dois eventos, a conferia até o dia 19 de dezembro tem como compromisso mais quatro eventos, imagine-se. Três deles temáticos, passando por Sines, Santiago do Cacém e Lisboa. Sendo este o quinto ano consecutivo que a nossa confraria vai ao Mercado de Santiago do Cacém. E um parênteses, levando a nossa incontornável sopa de mineiro, cabazes de produtos para distribuir e, claro, a nossa música tradicional alentejana. Somos muito bem acolhidos em Santiago do Cacém, adoramos este evento e, como disse, é o quinto ano e, de facto, tem pernas para andar. Este ano vamos adicionar a este evento um pequeno colóquio, uma mesa redonda, chamamos assim, a seguir ao evento da manhã a decorrer no mercado municipal. E este colóquio assenta o tema dos produtos locais e a viabilidade futura, não é? Portanto, isto é um assunto bastante sério. Enfim, já agora também não posso deixar de dizer isto, não é? A mesma proposta foi feita para a Grama, como se deve calcular, não é? São as portas, porque a confraria nasceu em Grândola com o propósito de intervenção no concelho de Grândola, naturalmente. Mas na altura não foi considerada relevante esta proposta para o nosso poder local. Tens paciência, não é? O que é bom acaba sempre por se ingrar por mérito próprio e, de facto, é uma realidade. A iniciativa é interessante. E singrou. Na nossa terra, pois pode ser que seguramente não com este, digamos, não com este retrato fidedigno àquilo que realizamos em Santiago do Cacém, mas provavelmente haveria aqui uma outra iniciativa. Já tentámos aqui apresentar algumas propostas para o mercado municipal, mas não estamos à altura, não, pelo menos no anterior executivo, não estávamos à altura das presunções que tinham sobre o mercado municipal local. Bem, é o que é. Tudo isto para vos confirmar que muito temos a fazer para contribuir para o desenvolvimento da nossa cultura e das nossas pessoas, das nossas crenças, que seguramente elas são tão lógicas e tão produtivas em termos dos conceitos terra a terra, não é? Que todos estão de acordo se pararem para pensar em aquilo que nós andamos a fazer, não é? Procuramos valorizar o que é nosso, defendendo a nossa identidade e apostando firmemente numa linha de intervenção que chamamos gastronomia com civismo. É uma coisa que também temos vindo agora aqui a debater e que é alvo de uma apresentação na Cidade da Cultura Évora em 2027. Portanto, como se vê, não estamos aqui simplesmente para ir fazendo, estamos aqui no sentido de construir.

0: Não é fácil. É de facto um desafio muito grande para uma pequena associação que nem sempre tem todos os apoios que merecia, mas vai tendo alguns e vai se defendendo com o que tem no sentido de construção. Agora sim, portanto, vamos dar o tempo de conversa ao confrade Armando Silva.
1: Muito bom dia. Sejam muito bem-vindos a mais este programa de rádio da nossa Confraria dos Saberes e Sabores no Lousal e Litoral Alentejano. Hoje apetece-me fazer uma viagem no tempo, ao qual nos vai levar ao ponto em que estamos hoje. Nem sempre foi assim, mas hoje, se fechar os olhos, o Alentejo traz-me o cheiro dos poejos e o estalar do pão quente ou do peixe fresco do nosso litoral. A nossa gastronomia é património, mas hoje não vos venho falar de receitas através de um livro de turismo. Venho falar da nossa mesa com a autoridade de quem lhe dedicou uma vida inteira. Tenho 65 anos. A minha escola não foram as salas de aula de uma escola hoteleira, onde, e muito bem, se deve aprender a teoria em primeiro lugar. A minha escola foi a prática e o calor dos fogões e do chão da cozinha. Comecei com 13 anos, como aprendiz de cozinha num hotel. Fui estagiário, terceiro, segundo e primeiro cozinheiro. Cheguei a chefe de cozinha, a gerente e a empresário com os meus próprios restaurantes. Hoje faço parte e colaboro na nossa confraria, onde gosto muito e principalmente de fazer eventos onde o tema é a cozinha tradicional e promover a degustação dessa maravilhosa cozinha regional. Palmeei cada degrau deste caminho. Ao longo destas décadas, percebi que a palavra sustentabilidade, que hoje tanto se usa em marketing, sempre foi a espinha dorsal do Alentejo rural. Os nossos antepassados praticavam-na por respeito à terra e por necessidade, quando inventaram as migas ou a açorda para aproveitar o pão de ontem. É nessa verdade que atrai o turismo hoje. Quem nos visita no litoral indiano procura a história gravada no prato. Mas para a nossa cultura continuar viva, precisamos de praticar o civismo ativo. E o civismo começa nas pessoas. O turismo na nossa região bate recordes. Os hotéis de luxo estão esgotados. As listas de espera nos restaurantes são intermináveis. O negócio prospera, mas quando olhamos para quem nos está a servir e a cozinhar, a conta continua a não bater certo. E isto, a mim, que conheço o terreno desde os 13 anos, preocupa-me profundamente. Como é que se explica que num setor que gera tanta riqueza, continuam a existir profissionais há 10, 20 ou 30 anos a receber pouco mais que o ordenado mínimo nacional? Eu sei o que é carregar o peso de turnos intermináveis e a exaustão física de uma cozinha. Sei o sacrifício de não ter uma folga ao fim de semana para estar com a família. Falamos muito de sustentabilidade ambiental, mas esquecemos da sustentabilidade humana. Se a hotelaria e a restauração continuarem a ser vistas como um trabalho de passagem, onde os jovens só ficam até arranjar algo melhor, porque a hotelaria não está a ter uma carreira levada a sério, onde haja progressão na profissão, vencimentos a condizer e uma carteira profissional reconhecida aqui e além fronteiras, tudo isto junto vai prejudicar o setor, e perturbar o nosso turismo hoteleiro. Por ter estado no papel de empresário, recuso-me a alinhar-me no discurso fácil de culpar apenas quem gera os restaurantes e alojamentos locais. Temos de separar as águas.

0: Uma coisa são grandes fundos e grandes multinacionais. Outra bem diferente é o pequeno empresário alentejano, o dono da taberna típica, o negócio familiar da aldeia ou da vila. Estes pequenos empresários nunca os vi ficar ricos, nem tampouco ter uma vida desafogada. E trabalham tanto ou mais horas que a sua equipa. A grande verdade que trago hoje, com isenção de quem já não tem negócios a defender, mas sim uma cultura a proteger, é que o Estado asfixia quem quer fazer o bem. Uma fatia gigantesca do capital que os pequenos restaurantes gostariam de usar para pagar melhores salários, criar progressos nas carreiras e carreiras dignas e contratar mais pessoal, permitindo escalas rotativas humanas e justas, desaparecem num sufoco de impostos. O Estado trata o pequeno restaurante tradicional, que preserva a cultura gastronómica tradicional, com a mesma agressividade fiscal que uma multinacional de luxo. Isto requer diferença. Isto exige civismo e coragem política. As nossas entidades públicas, municípios e turismo regional, deviam reconhecer isto. O sucesso do turismo do Alentejo não pode ser medido apenas pelo número de visitantes. Deve ser pela qualidade de vida de quem cá trabalha e investe. Através das confrarias e dos nossos eventos, lutamos para que a tradição não morra. Mas precisamos que as entidades criem um desagravamento fiscal cirúrgico para as empresas, para os empresários que praticam o trabalho digno. Se o Estado não aliviar o peso que esmaga o pequeno empresário, a nossa gastronomia perde sustentabilidade. Estou a caminho para o fim e a reflexão que partilho convosco é fruto de uma vida inteira dedicada a esta arte, gastronomia e turismo. O turismo sem pessoas é apenas um cenário de cartão postal vazio. Hoje, na direção de uma confraria, vejo que o meu papel, o nosso papel, é defender este legado. Mas para defendermos a herança gastronómica do Alentejo, temos de proteger os nossos profissionais e motivá-los. Mas para isso, precisamos da ajuda do nosso Estado. O mundo rural é agreste. Quando nos nossos eventos de degustação vejo como as pessoas se emocionam com os sabores da nossa terra, essa emoção só existe porque houve alguém na cozinha a dedicar a sua vida a esses pratos e alguém a apresentá-los na mesa e a contar-lhes a história. Valorize quem trabalha neste setor. Eu palmilhei este caminho desde os 13 anos e hoje sei, mais do que nunca, que proteger a mesa alentejana e honrar o nosso passado, mas acima de tudo garantir a dignidade e o sustento do nosso futuro, é muito importante. Muito obrigado por me ouvirem. Abraço a todos e até à próxima.
1: Após termos seguido o caminho tracejado pelo Conrado Armando Silva, um percurso que, convenhamos, se ajusta perfeitamente a ele próprio e serve sempre de incentivo coletivo, naturalmente, para não nos deixarmos adormecer à sombra da bananeira. E agora vamos passar a palavra à nossa Cristina Sobral. Hoje a Cristina traz-nos o rabanete. E vejam bem como a sabedoria da terra funciona. Este pequeno tubérculo de casca vermelha e alma picante é uma verdadeira lição de agricultura e de vida. O rabanete não pede grandes manhas para crescer. É rápido, despachado, gosta de terras soltas e tem aquela picância muito própria que nos acorda os sentidos de imediato. É, no fundo, o oposto da conversa mansa entre a mordidela, a limpa, o pau.

0: fato e deixa-nos logo a pensar, que é o que eu estou realmente tentando fazer, não é? E como dizia há bocadinho, o com conhecimento agrícola aprende-se sempre. E eu próprio confesso que estou sempre a aprender com quem mexe na terra a sério. Cristina, o tempo é seu e semeie lá então a sua sabedoria.
1: Ora então, muito bom dia a todos. Cá estamos mais uma vez para mais uma rúbrica da nossa confraria dedicada aos nossos produtos e atividades locais. E hoje, enquanto responsável por a parte dos produtos locais e agrícolas e ingredientes, vou-vos falar do rabanete. Portanto, estamos a entrar numa altura fresca em que já é possível cultivar rabanetes novamente. Portanto, acho que vale a pena falar dele neste momento. Portanto, o rabanete é uma raiz muito apreciada em saladas. Basicamente, na nossa cultura, é utilizada só mais nessa vertente. Não tanto para sopas, pois é muito doce e muito pequenino. Mas, em termos decorativos e nutricionais, é muito, muito apreciada em saladas. Portanto, como se trata de uma raiz, é uma cultura que precisa de uma mobilização de solo bastante profunda, por forma a que ele consiga desenvolver a parte que é consumida, que é a raiz. O rabanete gosta muito de um solo muito leve, areia, basicamente. Areia com muita matéria orgânica e, em termos de matéria orgânica, pode-se incorporar todo o tipo de estrumes. Aqui, neste caso, o rabanete não é muito, muito exigente quanto ao tipo de estrume. A terra tem é que ser bem drenada, leve, e com um pH entre 5,5 e 6,5, para se poderem dar as trocas nutricionais com mais facilidade. Portanto, se tivermos um solo um bocadinho mais encorpado, com gravilhas, cascalhos, se tivermos a possibilidade, é sempre melhor adicionar um bocadinho de areia para aligeirar o terreno, ou então fazer em camalhão para poder ter drenagem suficiente e não haver estagnação da água na zona da raiz. Porque quando há muita água na zona da raiz, ele também não gosta e apodrece. Portanto, isto, o rabanete é um vegetal bastante doce, fresco e crocante, que tem um ligeiro toque apimentado. Se as condições de cultura forem as ideais, se começar a haver falta de água, torna-se mais apimentado. Portanto, nós não nos podemos descuidar aqui com a água na altura da rega. E depois também, se houver temperaturas muito elevadas, muito, muito próximo do limite do tolerável, ele começa a ficar mais duro, mais fibroso. Depois lá está, não é? Portanto, dependendo daquilo que nós queremos como rabanete, assim podemos lhe dar menos água e cultivá-lo numa altura mais quente, de forma a ter um rabanete mais apimentado e mais crocante, ou se queremos um rabanete mais doce e mais suave, é cultivá-lo nas alturas mais frescas, que assim temos mais disponibilidade de água e ele não se torna tão rígido e tão fibroso. Há uns que gostam dos rabanetes mais duros, outros mais moles, mais apimentados, menos apimentados, mas isto, a particularidade dele ser mais duro ou mais apimentado, tem a ver com a temperatura e a umidade. Portanto, sabendo como é que a gente atinge determinado tipo de fruto, de legume neste caso, assim a gente podemos manobrar com a época do ano e as condições climáticas. Portanto, falando nesta situação da temperatura, o rabanete é uma cultura que se desenvolve bem entre os 15 e os 20 graus. Tudo o que for acima dos 20 graus já começa a fazer o tal desenvolvimento duro ou fibroso. Portanto, se formos aqui à procura da época do ano ideal para fazer esta plantação, será na primavera, entre março e finais de abril, princípios de maio. Ou então agora nesta altura do ano, entre setembro e novembro, em que as temperaturas são um bocadinho mais amenas e frescas também. Abaixo dos 6 graus de temperatura, ele não se desenvolve, basicamente nem sequer germina. E acima dos 25 também não cresce nem germina. Portanto, isto não é uma cultura no verão, isto é uma cultura de outono ou uma cultura de primavera. Em termos de sementeira, portanto, depois de termos feito a preparação do solo, uma mobilização profunda com todas as fertilizações e adubações e colocação de estrume adequado, o solo, a sementeira pode ser é feita direta, ou seja, não vamos fazer um viveiro para depois transplantar a planta. Aqui colocamos logo a semente diretamente no local em que vamos querer fazer a cultura, normalmente é em linhas, porque se fizermos a lanço, depois não conseguimos ter o controlo do espaçamento entre plantas e vamos ter que andar a arrancar plantas e a desbastar. Fazemos em linha, onde também teremos que fazer se calhar algum desbaste, mas já em menos quantidade, porque aí só colocamos algumas sementes na linha. Normalmente fica entre 7 e 25 centímetros, 7 centímetros na linha e 25 centímetros entre cada linha. Numa profundidade entre 1 a 2 centímetros, pois o rabanete é um vegetal que pode dar um tubérculozinho entre 5 e 10 centímetros, dependendo das variedades. Há variedades mais pequenas, há variedades maiores, mas o ideal seria ali entre os 5 e os 7 centímetros. Portanto, ela vai ficar muito à superfície. Portanto, no meio disto tudo, podemos fazer um canteirinho, mas lá dentro vamos fazer a distribuição das sementes em linha, para depois ser regado por alagamento, ou então colocamos assim em linhas mais acertadas, onde depois colocamos rega gota a gota ou a expressão. Portanto, isto, a forma de sementeira, se é em canteiro ou se é em linha, depende também um pouco do tipo de rega que nós queremos efetuar. Se for nas nossas hortas mais caseirinhas, pronto, ali um quadradinho de rabanetes, fazemos assim em linha e depois regamos por alagamento. Se quisermos fazer uma extensão maior, é melhor fazermos em linha e colocar uma rega de gota a gota. Em relação às regas, temos essa situação, não é? Portanto, como é uma cultura que gosta de muita água e como é numa altura mais ou menos fresca, ele é bastante resistente às podridões e às doenças fúngicas, mas se pudermos evitar, tanto melhor, que é para evitarmos estar a colocar produtos químicos. Portanto, no que diz respeito à rega, tem que ser constante. A terra tem que estar constantemente úmida, exatamente para evitar um rabanete muito, muito apimentado. E neste caso, a rega pode ser por aspersão ou de gota a gota, ou por alagamento. Pronto, dependendo ali do tipo de estrutura que nós tivermos. Nós fazemos uma rega por alagamento quando temos um canteiro de 1 metro por 1 metro. Pronto. Agora, se for uma coisa já mais comprida ou de maior dimensão, é melhor fazer em linha e colocar uma rega de gota a gota. A rega da expressão também se utiliza, porque, pronto, se tivermos uma certa extensão com alguma dimensão que se consiga regar com mangueira na nossa horta, pode-se fazer por expressão. Se for uma coisa mais industrial, muitas das vezes, como é uma cultura que resiste a este tipo de situação, mais vale pôr uns canhõezinhos de expressão e utilizar tubagens que se reutilizam de uns anos para os outros, porque o problema das manguinhas de gota a gota é que nem sempre é garantido que nós consigamos reutilizar as manguinhas de uns anos para os outros. E uma vez que retiramos a cultura, retira-se as manguinhas e fica tudo inutilizado. E, portanto, aqui neste caso, das regas, tem um pouco a ver com a dimensão da cultura. Se é uma coisa de quintal, pequenita, se mesmo dentro do quintal já tem algum tamanho, ou se é uma coisa industrial. Pronto. Depois, no meio disto tudo, com estas regas e estas umidades, o tempinho quentinho, por volta dos 20, 25 graus, o que é que nós vamos ter? Pragas e doenças, claro. As pragas, temos caracóis, lesmas, lagartas da couve, moscas da couve, afídeos e formigas. As formigas, como o rabanete tem assim um equilíbrio entre o doce e o apimentado, elas gostam de ir lá mordiscar o rabanete e fazer os seus formigueiros ali naquela zona. Para as lesmas e caracóis, normalmente há aqueles granulados, alguns até já biológicos, para este tipo de animais. Depois há pequenas armadilhas que se podem fazer com um prato das flores e água e açúcar amarelo, e elas vão lá para dentro e morrem afogadas. No caso das lagartas da couve e da mosca da couve e dos afídeos, aí não temos muita alternativa, temos que utilizar o décis, ou então preventivamente colocarmos os ovos de galinha em pauzinhos à volta da cultura, porque não é 100% eficaz, mas é 60% a 70% eficaz, onde a borboleta, quando vê o ovo da galinha em cima de um pauzinho, vê aquele ovo, opa, há aqui um ovo grande, dentro deste ovo vai sair um bicho que vai comer os meus filhotes, então não vou pôr aqui os ovos. Funciona como repelente biológico. Mas isto está, é das tais coisas, é sabedoria tradicional, que posta em prática funciona, mas tem que ser mais ou menos tipo um pauzinho com um ovo todo o metro, numa numa distância. Por exemplo, se tivermos um canteiro de 1 metro por 1 metro, vamos ter que colocar 4 a 6 ovos de galinha. Portanto, quando eu falo em ovos, é o ovo vazio. Portanto, nós, quando utilizamos o ovo, partimos um bocadinho no fundo, o suficiente só para pôr em cima, assim, no, para pôr no pau, tira-se a gema e a clara, guarda-se a casca do ovo inteira, como se fazia antigamente na escola para fazer os ovos da Páscoa e aquelas brincadeiras, guarda-se o ovo praticamente inteiro e depois coloca-se os ovos em cima desses pauzinhos, só nos cantos ou até mesmo no meio da cultura, e já funciona como repelente. Não é 200% eficaz, mas tem a sua eficácia em termos de lutas biológicas. Há quem utiliza a técnica do pó-talco no formigueiro, que o pó-talco no formigueiro funciona, mas aqui provavelmente teremos que ir com repelentes de formigas também, se forem muitas e começarem a prejudicar a cultura. Em termos de doenças, temos o míldio, a murchidão e a podridão cinzenta. Portanto, são tudo doenças que se desenvolvem com muita umidade e com a dificuldade de drenagem da terra. Portanto, o míldio é das folhas, desenvolve-se quando há muita umidade no ar e quando as folhas não secam de umas regas para as outras. A murchidão e a podridão cinzenta são doenças que se desenvolvem na raiz devido à fraca drenagem da terra. Portanto, lá está a importância de se ter um solo arenoso, bem drenado, principalmente quando isto está-se a aproximar da época do inverno, vem alguma chuvada, provavelmente teremos que fazer alguma vala de drenagem, algum reguezinho à volta do canteiro da cultura, ou então fazer em camalhão, assim um bocadinho mais elevado, coisa com 20 ou 30 centímetros de elevação já é mais do que suficiente para manter a zona da raiz mais seca. Portanto, aqui neste caso é mais tratamentos, fazer aqui uma operação cultural preventiva, no sentido em que preparamos logo o solo de forma a que a terra não mantenha umidade excessiva em termos de alagamento, mas que guarda alguma umidade para a cultura se desenvolver. Caso estas coisas apareçam, é aplicar os antifúngicos que existem no mercado, muitos deles biológicos bastante eficazes, cobre, enxofre, portanto, mais perto da altura da colheita, mas pronto, sempre com atenção num intervalo de segurança de 5 a 7 dias, mas pronto. Portanto, desde a altura que nós colocamos as sementes na terra até que podemos começar a colher e a consumir, vão 4 a 8 semanas. Pronto. E desde que colocamos as sementinhas na terra até que começamos a ver as plantas, vão 4 a 6 dias. Nestes intervalos, portanto, se formos a ver bem, podemos andar a consumir até ao fim de um mês, vá lá, estas 4 semanas, já se pode começar a colher rabanetes. E depois há uns que se desenvolvem mais rapidamente, outros menos. Portanto, 4 a 8 semanas após a sementeira, podemos consumir rabanetes. É uma cultura que, no fim disto tudo, tem um ciclo de vida de 2 meses. Portanto, vamos a ver, se os semearmos agora em outubro, princípio de outubro, vamos ter rabanetes até ao fim de novembro. Mas depois também temos que ver aqui a situação da temperatura, depois eles param de crescer, depois já não se fazem muito grandes. Por isso, às vezes, é melhor fazer esta cultura logo no princípio de setembro ou no princípio de março, porque assim vamos ter rabanetes até maio, e aqui também teríamos rabanetes até ao princípio de novembro, mas entretanto já estamos aqui no princípio de outubro, ainda dá para fazer aqui um bocadinho de rabanetes. Pronto, assim muito rapidamente em relação ao rabanete é o que eu tenho para vos dizer. É uma cultura extremamente simples, fácil de se fazer, mesmo com os pHs não muito corretos ou com baixa matéria orgânica. Se tivermos a temperatura e a umidade desejável na altura da germinação, eles vão acabar por se desenvolver e crescer alguma coisa. Podem não ser muito grandes, mas serão uns rabanetes com algum tamanho, porque dá para fazer umas saladas interessantes. Portanto, estejam à vontade para experimentar o rabanete nas vossas hortas, que é um legume muito, muito, muito apreciado e muito agradável. Espero que tenham gostado. Obrigada e até uma próxima.
0: Obrigada, Cristina, por sempre conseguir que eu ouça com tanto interesse. Espero que assim seja para todos os ouvintes desta nossa rubrica, porque falar do que comemos e do que nos alimenta é um assunto que cada vez mais faz sentido. E nos obrigar a parar para pensar, quer dizer, importa, não é? É conveniente que assim seja. O tempo que temos em frente ainda nos vai demonstrar, com juros e correção, a importância vital que a terra tem na nossa vida. é que hoje, com tanta modernidade à vista, parece que tudo nasce feito. Como se os alimentos caíssem do teto dos supermercados.

esquecendo-se a todo o procedimento paciente e essencial à vida que está por trás de tudo o que nos rodeia. Confesso que a maior parte da juventude, sobretudo, nem sonha com esta realidade, portanto, entra num automatismo direto e absoluto. E por vezes confesso que me pergunto: será que as crianças criadas nas cidades continuam a saber que os frangos que comem têm penas? E se os hambúrgueres de que tanto gostam vêm de um animal real, como a sua história e a sua pele, ou se acham que já nascem em formato de disco dentro de uma caixa de plástico? É que tudo isto, quer dizer, parece um bocado ridículo dizer-se isto, mas eu parece-me que é um facto. Tenho ideia de que isto, o cérebro tem que aprender a funcionar, senão não há consciência das coisas. Isto é que é verdade. E acho ainda que estamos a perder perigosamente o equilíbrio acertado daquilo que nos permite viver com saúde, sanidade e respeito pelos alimentos. É exatamente por isso que aqui continuamos a defender esta rúbrica, para que o fio condutor entre a terra, a panela e a nossa consciência nunca se venha a perder, não é? E é com esta reflexão sobre o que nos nutre o corpo e a alma que chegamos ao fim de mais um encontro. E deixamos-vos uma despedida simpática e carregada de esperança, a certeza de que, enquanto houver mãos que cultivam a terra com paixão, panelas que apurem a tradição, alumbrando, e pessoas atentas do outro lado do rádio ou dentro destas palestras que nós tentamos levar a cabo, estes nossos encontros, né? A nossa identidade continuará bem-vinda. E bem viva, e recomendada, e recomendo. Agora, cuide bem de si, do que come e de quem acompanha à mesa também, preferência, até para a quinzena que vem, com mais conversas soltas e novos sabores para partilhar. Um abraço, amigo, e continuação de uma excelente semana.

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0: Muito boa tarde. Uma hora no continente e na Madeira, meio-dia nos Açores. Vamos agora conhecer os títulos desta edição.
1: A Ministra da Justiça lançou esta manhã um aviso ao Ministério Público sobre a Operação Influencer que fez cair o último governo de António Costa. Rita Júdice diz que um processo não se pode arrastar indefinidamente, ou é arquivado ou há uma acusação. O Ministro da Economia afirma que seria muito bom para o país poder continuar a contar com a marca Cristiano Ronaldo, frisando que muita gente só conhece Portugal por causa do jogador. A FAO, Organização das Nações Unidas para a Alimentação e a Agricultura, revela que o preço dos produtos básicos está a ter um aumento persistente por causa do que se passa no Médio Oriente e também devido aos impactos climáticos.
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1: Um processo não se pode arrastar indefinidamente, foi a resposta dada esta manhã pela Ministra da Justiça, Rita Júdice, quando questionada sobre o facto de António Costa continuar sem ter acesso ao processo influencer.
2: Quando existe um processo, ele não pode prolongar-se indefinidamente. Tem que haver uma opção, uma decisão de arquivar ou acusar. E é isso que me parece prioritário. Apenas isso.
3: Mas faz sentido um cidadão não ter acesso ao processo quando já não está em segredo de justiça?
2: Eu não conheço os detalhes do processo, não queria falar sobre o processo em concreto, mas para esclarecimento de todos, o que eu julgo é que o processo não está em segredo de justiça interno, ou seja, apenas para os intervenientes do processo e não para segredo de justiça externo, que é outra realidade, ou seja, não é qualquer pessoa que possa ter acesso ao processo, é apenas os intervenientes diretos, arguídos e os assistentes. Penso que é essa, mas julgo que é apenas isso. Só para esclarecimento de todos.
1: A explicação de Rita Júdice para o facto de António Costa ainda não ter tido acesso a este processo. Nestas declarações, à margem de uma aula sobre corrupção em Lisboa, a ministra voltou a manifestar total confiança no diretor nacional da Polícia Judiciária. Rita Júdice afirmou que, quando for chamada ao Parlamento para falar sobre as buscas do Ministério Público à Judiciária, no âmbito do processo Futebol Leaks, tentará tirar as dúvidas que os deputados têm sobre este caso.
2: Relativamente ao Parlamento, eu ainda não fui notificada formalmente, mas já ouvi nas notícias que vai haver esse pedido e eu cumprirei o meu dever enquanto Ministra da Justiça, que é prestar os esclarecimentos que puder dar ao Parlamento. Apenas isso.
3: E mantém a confiança no Diretor Nacional da Polícia Judiciária?
2: Mas naturalmente, se eu não tivesse confiança no Diretor Nacional da Polícia Judiciária, os senhores saberiam, com certeza, não acha?
4: Pergunta bem, mas...
1: Rita Júdice a reiterar a confiança em Carlos Cabreiro. O Ministro da Economia considera que Cristiano Ronaldo tem um impacto significativo na projeção internacional de Portugal e defende que o país deve continuar a poder contar com o jogador. Questionado hoje pelo Canal Now sobre a forma como o Governo está a acompanhar a polémica saída de Ronaldo do estágio da seleção e se isso tem impacto no país, Crasta Almeida ressalvou que não é especialista em futebol, mas lembrou o poder da marca CR7.
5: O Cristiano Ronaldo pôde ver, e tem podido ver pelo estrangeiro, tem um impacto enorme na projeção, na valorização da marca Portugal. Ela é a pessoa mais conhecida de Portugal e Portugal, muita gente só conhece Portugal por causa do Cristiano Ronaldo. Isto é um valor, é um ativo que Portugal tem e era bom que Portugal pudesse continuar a contar com este ativo. Não me meto nas questões do futebol, porque não sei, não sou especialista, não domino isso. Do ponto de vista da valorização da marca Portugal, o Cristiano tem um valor que é muito relevante e seria muito bom para Portugal poder continuar a contar com este potencial que ele dá à marca Portugal.
1: O comentário de Manuel Castro Almeida, Ministro da Economia, aos polémicos acontecimentos desta semana a envolver Cristiano Ronaldo. Vários outdoors com mensagens de apoio a Ronaldo e críticas a Jorge Jesus foram colocados nas últimas horas em algumas zonas de Lisboa e em Oeiras. Dois surgiram na segunda circular, um outro junto à Cidade do Futebol em Oeiras. Este último foi, no entanto, retirado pelos serviços da Câmara Municipal de Oeiras, perto das 11:30 da manhã. Os cartazes apareceram depois do triunfo de Portugal frente à Dinamarca, tem a foto do jogador do lado esquerdo e um texto que refere, e cito: "Obrigado, Cristiano Ronaldo, por tudo o que fizeste por Portugal, serás sempre o nosso capitão." Do lado direito está uma outra foto de Jorge Jesus e a mensagem: "Jorge Jesus não esteve à altura. Entre os motivos apontados estão a falta de sensibilidade na gestão do ativo CR7, o facto de tratar de forma errada um capitão e de ter um alegado ego inflamado, é o que diz este cartaz sobre Jorge Jesus. Quanto à seleção nacional, que ontem venceu a Dinamarca em Copenhaga por 4-2 sem Ronaldo, chega daqui a pouco à cidade do Porto, onde joga no próximo domingo, frente à Noruega, às 6 da tarde de hoje. Os jogadores realizam um treino de recuperação. Alguns serviços públicos enfrentam perturbações esta sexta-feira devido às greves convocadas por 3 sindicatos da administração pública. Alguns dos profissionais que decidiram parar no dia de hoje realizaram um desfile entre a Praça da Figueira e o Ministério das Finanças em Lisboa. O líder da CGTP, Tiago Oliveira, que participou nesse protesto, lembrou que a greve de hoje serve para reivindicar melhores salários e melhores carreiras.
6: É um dia de luta de trabalhadores que sentem esta necessidade de denunciar e de vir para a rua, dar nota daquilo que é a realidade com que vivem diariamente. E essa realidade, a realidade destes trabalhadores, infelizmente é a realidade da grande maioria dos trabalhadores a nível nacional. Carreiras que não são valorizadas, trabalhadores com salários baixíssimos. Nós estamos a falar, na sua esmagadora maioria, são trabalhadores em que os salários não chegam aos 1.000 euros por mês. E portanto, há aqui uma questão que é importante, é olharmos para aqueles que são fundamentais todos os dias no país e procurar encontrar aqui uma política que responda a estes trabalhadores.
1: Tiago Oliveira, líder da CGTP, e as razões para estas paralisações no dia de hoje. O PCP insiste que há condições para reduzir o horário de trabalho sem perda de rendimentos e critica as entidades patronais por não quererem dar esse passo. Uma ideia afirmada esta manhã pela líder parlamentar comunista Paula Santos, que esteve reunida com o Instituto de Apoio à Criança numa iniciativa inserida nas jornadas parlamentares do PCP que estão a decorrer, jornadas dedicadas à conjugação entre a vida pessoal e profissional. Teresa Borges.
7: A conciliação entre a vida profissional e pessoal dos pais e o efeito que tem no desenvolvimento das crianças. Um novo problema que o Instituto de Apoio à Criança identifica, disse o presidente Manuel Coutinho, é preciso mudar mentalidades.
8: Os primeiros 100 dias da criança forem tratados com muita atenção, se a vinculação for bem estabelecida, nós acabamos por ter crianças mais saudáveis. As crianças precisam dos pais. Isto passa por uma reorganização social, uma reorganização das empresas, uma reorganização dos serviços públicos, das organizações privadas.
7: E pensar, em conjunto, uma nova organização laboral exemplifica com medidas já adotadas pelo Instituto.
8: No período de férias, quem é avó ou avô no Instituto da Criança, por cada neto, pode estar dispensado de ir trabalhar para poder ajudar os seus filhos a ajudar os seus netos.
7: Um novo problema a juntar-se a preocupações já conhecidas e que já estão, diz, na consciência de todos, o direito de uma criança à alimentação, à saúde, à educação. O PCP acompanha, é um direito da criança ter os pais presentes desde o nascimento, sublinha Paula Santos.
9: Se deve avançar nesse sentido, da redução do horário de trabalho e, obviamente, de retirar todos os mecanismos que hoje existem na legislação e que levam a esta desregulação dos horários de trabalho. Portanto, é impensável. Há condições hoje para reduzir o horário de trabalho sem que os trabalhadores tenham perda de rendimento.
7: De dedo apontado às organizações patronais.
9: Aquilo que está em cima da mesa, até muitas das vezes pelas entidades patronais, não é neste sentido que nós estávamos a colocar.
7: Os direitos das crianças, tema, diz Manuel Coutinho, que une todos os quadrantes políticos.
10: É, talvez seja mesmo o que une tudo neste país, da esquerda à direita.
7: E que está no centro do debate nas jornadas parlamentares do PT.

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5: Isto é bestial, bestial, bestial. Calcula tu, mulher, que já existem antenas parabólicas que são transparentes.
6: Olha, a que nós temos no telhado do nosso prédio também já deve ser dessas transparentes.
5: Achas?
6: Podes crer. Eu às vezes até te apanho a ver programas transmitidos pela parabólica e aquilo é tão transparente que os atores nem roupa têm. Ó, Josefina!
7: Ai, diz lá, ó Cleópatra!
6: Olha lá, tens dado pelo aumento do produto interno bruto?
7: Eu? Ah, não tenho problema com o produto interno bruto, filha. Então vou à casa de banho 3 vezes por dia.
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4: O noivo sabe o que quer.

0: Pois, ó, mamã, como é o Ernesto que paga tudo, ele tem o direito de fazer as suas exigências, não acha?
1: Está certo, filha. Embora queira fiscalizar o próprio vestido de noiva, me parece um exagero, demasiadamente exagerado.
0: Oh, mamã, credo, os homens ricos, e já com uma certa idade, têm esquisitices destas. E o melhor é não o contrariar, mamã.
1: Pronto, pronto, levamos o Ernesto connosco ao costureiro. Olha, vai ser lindo, vai ser lindo.
2: Olá, que linda, querido. Prontos, aqui tem o modelo. É deslumbrante, não é? Um desenho único da minha autoria. Não há outro igual. Nem a princesa da Camalobique teve um vestido tão belo e tão rico como este.
1: Olha, filha, olha. É lindo realmente.
0: Então, Ernestinho, o que é que me dizes?
3: Vai lá vesti-lo cá para ver melhor.
2: Pronto, por aqui, minha riqueza, venha.
0: Sim,
2: venha.
0: Sim, vou já.
1: Oh, Ernesto, sinceramente, você é demais. Além de não ser nada bom, o noivo ver a noiva vestida antes do casamento, está a assistir à prova, é um exagero.
3: A senhora fique lá com a sua opinião, está bem? Eu estou habituado a verificar devidamente tudo o que compro e pago. O preço do vestido dava não sei para quantas toneladas de cimento que eu, quando compro cimento, não compro um cimento qualquer, está a perceber?
2: Iupi, iupi, iupi. Aqui está a nossa divinal menina, linda e rima de morrer.
0: É uma maravilha, não é, mamã?
1: Ai, é uma maravilha. É soberbo, filhinha, é soberbo, na verdade. Então, Ernesto, qual é a sua opinião?
3: Volta-te lá.
2: Ah, cuidado, credo. Cuidado com a cauda. Cuidado com a cauda.
0: Então, então que tal, queridinho?
3: Mas como é que é isto aqui atrás?
2: Pronto, eu explico. São 190 tons de prata.

0: o fez decorrer e com garantia, porque eu não aturo em cravaços, nem nos elevadores, estás a perceber?
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0: assim, é?
1: Ah! Ai, tá bem, mas não é preciso empurrar, que eu não sou dos que pegam desse modo. Sim, que eu tenho um bom motor de arranque e quando arranque ninguém me agarra. Por acaso desta vez escorreguei num presente que um cão tinha deixado no meio do passeio, porque senão o seu guarda não me tinha agarrado, não.
2: Ah, pronto, acabou-se o sossego. O 33 tem-me em trazer para aqui o Zé Saca-Saca e depois nós é que temos que aturar. Quem é esta senhora? Já cá esteve na esquadra, não esteve ao 33?
0: Oh, chefe, com vossas licenças. Esta senhora está aqui, é queixosa, chefe. Veio cá realmente aí há tempos, mas dessa vez foi para testemunhar a favor do Zé Saca-Saca, veja lá.
3: Ah, pois foi. mas da outra vez aqui o senhor ladrão tinha achado a minha mala e até me entregou com o dinheiro todo lá dentro e tudo.
1: Bem, que eu sou assim mesmo, né? Cá o G devolveu-lhe tudo, e fica chefe sabendo que eram quase 10 euros.
0: Aguenta-te aí, que ninguém falou contigo. Ah, mas desta vez esperaste a senhora à saída do banco e sacaste a mala com a pensão que a senhora tinha acabado de levantar.
3: Também não é grande coisa, mas é o meu único dinheiro.
1: Ei, opa, não me venha acusar também da pensão ser pequena, porque disso não sou eu o culpado. Esses são outros, está bem?
2: Silêncio! Vamos lá ver se nos entendemos. Olha lá, oh Zé Saca-Saca. Então tornas a assaltar a mesma senhora que já tinhas assaltado anteriormente. Mas tu não tens vergonha.
1: Alto lá, ó chefe, alto lá. A outra vez não valeu, porque o dinheiro que lá estava não dava para nada. E eu fui logo ter com ela e disse-lhe assim, toma.
2: Pois disseste toma, então e agora?
1: Agora foi a retoma, chefe. A retoma, topa.
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8: Como diria Churchill, o bom humor e a alegria são demasiado importantes para serem deixados apenas ao cuidado dos elefantes.
0: Que, diga-se de passagem, são uns grandíssimos trombudos. Na realidade, as hienas riem-se muito mais.
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0: 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São 16 horas.
1: Boa tarde. Informação das 16 horas. Operação Censos Sénior 2026. A Guarda Nacional Republicana está a realizar desde ontem e até ao próximo dia 15 de novembro em todo o território nacional a Operação Censos Sénior 2026 no âmbito do posicionamento comunitário, a qual visa garantir um registro das pessoas idosas em situação vulnerável e sensibilizá-las para comportamentos de autoproteção de segurança. No âmbito do seu compromisso contínuo com a segurança e o bem-estar dos cidadãos mais vulneráveis, a GNR mantém no terreno diversas iniciativas de policiamento comunitário direcionadas à população idosa, com destaque para o programa Apoio 65 Idosos em Segurança, promovido pelo Ministério da Administração Interna. Apesar do trabalho constante que tem vindo a ser desenvolvido junto das comunidades, a GNR reforça a importância de sensibilizar os séniores para procedimentos de autoproteção face a ameaças como situações de violência, burlas, o conto do vigário e furtos em residências. Paralelamente, as ações das forças de segurança visam prevenir comportamentos de risco associados ao consumo de álcool, combater o isolamento social, identificar cuidadores informais e capacitar os adultos séniores para a utilização segura da internet. Desde 2011, data em que arrancou a primeira edição da Operação Censos Sénior, a Guarda Nacional Republicana tem efetuado uma atualização contínua do mapeamento e sinalização geográfica dos idosos. Este acompanhamento de proximidade contribui para o reforço do sentimento de segurança, para o estreitamento dos laços de confiança e empatia entre as populações e a autoridade. A Guarda sinalizou, em 2025, 43.074 idosos que vivem sozinhos e ou isolados ou em situações de vulnerabilidade em razão da sua condição física, psicológica ou de outra natureza suscetível de colocar em causa a sua segurança. Moagem Cá Fora, mostra de artesanato e artes ao vivo. Para celebrar o início do outono, o coletivo de artesãos e artistas de Amoagem apresenta sábado, 3 de outubro, entre as 17 e as 20 horas, no Espaço Cultural Amoagem, uma performance imersiva de pintura ao vivo com a artista plástica Dalila Parreira, ao som de Dani Guitar e voz de Dúnia Lobo. Artesanato, artes ao vivo, música, comida e convívio. Espetáculo de circo contemporâneo. A Companhia Concorda apresenta domingo, 4 de outubro, às 16 horas, no Largo da Rua da Junta de Freguesia, no Carvalhal, Concordanças, espetáculo multidisciplinar que cruza dança, música, circo, acrobacias, malabarismo e teatro físico, dando uma nova interpretação ao folclore e ao património cultural português. Inspirado nas danças, músicas e trajes tradicionais de diferentes regiões de Portugal, Concordanças cria um diálogo entre o passado e o presente, reinventando tradições através da linguagem do circo contemporâneo. Uma experiência visual, musical e humana, pensada para todas as idades e para todos os públicos de diferentes culturas. No final, o público é convidado a entrar na roda e dançar com os artistas uma dança tradicional portuguesa. Espetáculo no mundo do acordeão. O som único e fascinante do acordeão pode ser apreciado em Grândola, segunda-feira, 5 de outubro, às 16 horas, no Cine Granadeiro, no espetáculo No Mundo do Acordeon, um tributo à prodigiosa acordeonista Eugénia Lima, no centenário do seu nascimento. Nesta terceira edição, vão passar pelo palco os executantes Tiago Conceição, Sérgio Conceição, Márcio Cabral, Tiago Pirralho e Maria Adélia Botelho, para quem a arte de Eugénia Lima foi uma inspiração. A apresentação está a cargo de Armando Pereira. A entrada é livre, de acordo com a lotação da sala. Esta foi a informação das 16 horas. Regressamos com mais informação às 19 horas. Boa tarde.
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0: Olá a todos, muito boa tarde. 4 minutos depois das 17 horas, sintoniza os 91.3 FM da Rádio Clube de Grândola e esta é a emissão de sexta-feira, 2 de outubro, do programa Discos Pedidos. Sejam então muito bem-vindos e muito bem-vindas a estas 2 horas de emissão. Discos Pedidos a fazer-lhe companhia diariamente, segunda à sexta-feira, entre as 17 e as 19. Para pedir o disco da sua preferência, basta então marcar o 269-442-587. E antes de iniciarmos esta última hora e última emissão do programa Discos Pedidos, desta sexta-feira, 2 de outubro, dizer que de segunda-feira, 5 de outubro, é feriado, não há Discos Pedidos. Discos Pedidos regressam então na terça-feira, 6 de outubro. E vamos então de imediato dar início então a esta última emissão desta semana do programa Discos Pedidos, recebendo já a Maria Delmira. Boa tarde, Maria Delmira.
1: Boa tarde, amigo Carlos, como é que vai isso?
0: Ora, vai tudo andando, e vocês também, como é que vão por aí?
1: Também, graças a Deus,
0: temos aqui. Sim, senhor, sim, aqui senhor.
1: Andando.
0: Sim, senhor.
1: Ora, vamos ouvir aí a Marisa de Noronha com Mentira, e vou já aqui dedicar a amiguinha Julieta Rápido, meu marido, o Vitor Amoroso, para o Agostinho Santos, melhores da Maninha, para a Emelina Costa e família, para a amiguinha Cília Temporique, casal Geraldo Valério, Inácio da Gambia e Fiotas, Fiota e Enteadas, é que é filhas Enteadas, esquece a família dele, Deus todos. Becas e as meninas, Maria Luísa de Barbal Pereiro, Maria Manuela Aldeia do Pico, Ana Arturo, que é da família. A minha Gregória da Alcácer do Sauli, que é da família. A Guinha Olinda e filhos. A Flor Bela aqui dos Terceiros, marido e filhos. O Nuno Tomás Amante e família. Maria Júlia e filhos dela. A Guinha Dulce e Ventura, que é da família. A Alvina Mateus e Maria Luísa, da família delas. A Flor e a minha família. Francisquinha e Dizem Melhorzinha. O meu primo Arrentinho e a esposa também melhoras para eles. Casal Maria Nunes, casal Hortensinha, também foi melhoras para a Nora, casal Evelyn das Pontes, casal Fátima de Alcácer, o Sali, também melhoras, a Maria da Conceição, a Cristina Pereira e Maria Antónia Pingadeiro, beijinho para estas amigas, força, Julieta Dias, Cusina Pereira, Elias Trindade e a minha vizinha Zalinda, António Serrão e Cusina, para a família deles, os Almelinhos, para a minha filha e para o meu gelo, os netinhos, e para ti um beijinho grande, para a tua mãezinha, um bom fim de semana para todos, melhoras para toda a gente que tenha vestido delas, parabéns para alguém que fizer anos, e bom fim de semana para todos, e até segunda, até terça sempre.
0: Muito obrigado então pela sua participação. Um resto então de uma boa tarde. Um bom fim de semana aí para vocês. Um beijinho para si, outro para a Dulce. Um abraço ao Carlos. E até terça-feira então.
1: Até terça, amiguinho.
0: Adeus, boa tarde, obrigada, boa tarde.
1: E que faça um bom feriado, vou para ti.
0: Obrigada, adeus, boa tarde. Adeus, boa tarde. Adeus, adeus. Vamos chegar com Maria Teresa de Noronha, Mentira.

0: Escutámos então a voz de Maria Teresa de Noronha. Mentira foi um pedido da Maria Delmira. E vamos agora receber o Vítor Amoroso. Muito boa tarde, Vítor.
1: Olá, Carlos, boa tarde.
0: Boa tarde, tudo bem?
1: Está tudo.
0: Sim, senhora.
1: Fim de semana à porta.
0: É mesmo.
1: E vem mais uma pela frente, se Deus quiser.
0: É mesmo.
1: Então uma correria.
0: Então o Natal é um instante.
1: Amanhã é Natal.
0: É verdade.
1: Olha, Carlos, vamos ouvir Chiquita com o Toureiro Real.
0: Sim.
1: Olha, vai já aí para a Maria Delmira, que deixou-me aí a porta aberta para eu poder entrar. Muito obrigado para si. E um bom fim de semana também para ela. Vai para o amigo Abelino das Pontes com um abraço e a esposa com um beijinho, com um bom fim de semana para ambos. Vai para o meu primo Elder Rodrigues com as rápidas mulheres e também para o meu primo Paulo, pelos dois lá em casa e agora tudo bem. Vai para o Miguel da Sobreira, a Floriana, Francisca Proença, Dona Gregória. Vai para Hortêncio Marcolino, Luís Nunes, Cipriana, Floriana, Mário Monteiro, Inácio de Gambier, Geraldo Varelho, e vai para o restante auditório. Com um bom fim de semana para todos.
0: Muito obrigado então, Vítor. Um resto então de uma boa tarde aí também para vocês. Um abraço, um bom fim de semana.
1: Bom fim de semana e bom feriado.
0: Obrigado e até terça-feira para ti também.
1: Tchau, Cássio.
0: Adeus, boa tarde, obrigado. Vamos chegar com Chiquita, Toureiro Real.

0: Foi então a voz de Chiquita com Toureiro Real, um pedido do nosso ouvinte Vítor Amoroso. E vamos receber agora o amigo Avelino das Pontes. Boa tarde, Avelino.
1: Ora, muito boa tarde, amigo Carlos.
0: Ora, boa tarde. Como é que vão por aí hoje?
1: Ah, vamos indo, sim, dentro dos possíveis, tirando o que está mal.
0: Sim, senhora.
1: Sim, senhora. Agora vamos ouvir até o grupo Sol do Torrão, no tema A Marcha do Ceifeiro.
0: Sim, senhora.
1: Praticar a todos os ceifeiros, hoje já aí na zona da Alcácer, mas lá já não se faz o arrozeito. Trabalho que eu já fiz, a mão, era a mão, agora é tudo diferente. Enfim, é para dedicar aqui a Anhadino, a Becker, os meninos, Fátima de Almira, seus vizinhos Dulce, Francisca, Gregória, com cada vizinho para Francisca, a Gregória Granja, Elis Trindade de Orinda, Valério, esposa Rosália, Maria Adélia Botelho, António Candez, Isabel Sobral, esposa Floriana, Vítor Amoroso, obrigado por deixar a porta aberta, ao primo Hélder, casal Marcelino Hortense, um grande abraço a esse amigo, ao outro do Farolhão, Inácio de Gamba, Sara e os irmãos de Vendas Novas, amigo Nuno Bonito, Setúbal, e a partir também Becker Paraí, Nuno mais amante do canal, a minha prima Natizela no Torrão, e nossas primas Lisete Cidália e Eugênio Grande, irmã da Costa e esposa, ao Lindo e seu filho João, seus filhos, a Ivone, de Grande, aos seus familiares, aqui é a DK, a RCG, o Carlos Campo, bom fim de semana, tudo corre bem, e é para deitar um grande abraço aqui aos alcaçarãs, pois começou hoje a feira lá na Alcácer do Sol.
0: É. Começou não, há de começar.
1: Ui, exatamente, há de começar. Que horas são?
0: Ah, pô, ainda é 5 horas, mal logo, e há daqui a 40 minutos.
1: Pronto, amanhã. Acho por esta hora. Sim, domingo por esta hora já o.

0: Tá. Adeus, adeus, adeus. Agora,
1: Ai, ai, ai.
0: você agora riu-se, parecia ao pica-pau. Exatamente.
1: Até amanhã,
0: Até,
1: até
0: não,
1: amanhã.
0: até amanhã não, até terça-feira, Avelino. Um
1: Quem sabe
0: abraço.
1: se a gente se encontra lá na feira? Um
0: Ah,
1: abraço.
0: não devia, não sei. Não sei.
1: Ah, faz bem, não. Ah,
0: Não sei.
1: Já foi boa agora.
0: Não
1: Mas
0: sei.
1: enfim.
0: Ah, se for, fica
1: Enfim,
0: o carro cá deste lado e vou a pé.
1: faz parte dos alcatrances e pronto, olha.
0: Se for, eu vou, mas deixo o carro cá deste lado e vou a pé. Senão, não.
1: Ah, pois, é, isso.
0: Se não, uma pessoa
1: isso,
0: não arranja.
1: Principalmente ao domingo à tarde. Pode ser que ele passe por aí, também não, à tarde.
0: Não arranja lugar para estacionar, tem um gajo que tem que deixar
1: pois,
0: o carro cá.
1: Não é, tem não sei onde está, está a dormir um bocado a pé, digo, opa, deixa eu sair de lá. Mas, está bom.
0: Até vá.
1: Está vá.
0: Um bom fim de semana e até segunda-feira. Até terça-feira, então.
1: Segunda.
0: Adeus, adeus, adeus. Até terça. Segunda é feriado.
1: Pois, pois.
0: Já adeus, boa tarde, obrigada. Vamos chegar então com o Grupo Sol do Torrão, Marcha do Ceifeiro.

0: Grupo Solo Torrão com a Marcha do Ceifeiro, um pedido do amigo Avelino das Pontes. E temos agora em linha a Irmelinda Costa. Boa tarde, Irmelinda.
1: Boa tarde, Carlos. Como é que vai por aí hoje?
0: Vai tudo andando, felizmente. E você também, como
1: bem,
0: é que vai?
1: Também, vai tudo andando.
0: Sim, senhora.
1: Tudo rolando.
0: Tipo rolando. Sim,

0: Vera.
1: Carlos, hoje vou aqui fazer a minha listazinha. E vou começar, como sempre, pelo casal Nunes, casal Marcolino, casal Avelino das Pontes, que acabei de ouvir há pouco, casal do João Calinho, casal Arlindo Chainho, casal Agostinho dos Santos, Francisca Proença, casal Isaurinda e filha, Dulce e marido, amiga Olinda, Julieta Dias e marido, Maria Delmira e sua filha, Amélia Paulo, Silvina Pereira, Libertina Pereira, António Manuel de Sesimbra, Nuno do Canal Caveira, Flor Bela, Gregória de Alcácer do Sal, Mário Monteiro, Inácio da Gâmbia, Geraldo Valério, Maria Júlia e filho, Vítor Amoroso, Intelvina Mateus e sua filha, e para toda a minha família, para todos aqueles que estão na escuta e que me gostem de ouvir, desejando um bom fim de semana e um feriado para todos, que seja com saúde, para o Carlos também, de igual modo, e até uma próxima, se Deus quiserem, e tudo de bom é o que eu desejo.
0: Muito obrigado então pela sua participação, Irmelina. O resto então de uma boa tarde, um bom fim de semana e até terça-feira então.
1: Muito obrigada, Carlos.
0: Adeus, boa tarde, obrigada, boa tarde.
1: Com licença, com licença.
0: Vamos chegar então com Hélder Pereira e Cidália, Viagem aos Açores.

0: Hélder Pereira e Cidália com Viagem aos Açores foi um pedido da amiga Irmelinda Costa. E vamos agora dar as boas-tardes ao Gaiato Forte. Boa tarde, Gaiato Forte.
1: Boa tarde, sou Carlos, amigo do Avelino das Pontes.
0: Tem você, não é amigo do Avelino das Pontes?
1: Eu hoje sou amigo dele, amanhã já não sei.
0: Ah, muito bem, muito bem.
1: Diga assim, olha, se calhar faz só eles o programa aos dois, na balão dali.
0: É, ciumento, ciumento, ciumento.
1: Era o Carlos a dizer, até terça, e ele, zuca, trinca, disse, bem, está certo, vá, chega a fazenda, vá. Ah, é preciso um gajo se divertindo, que é o mais importante.
0: Ai.
1: Olha, hoje vamos ouvir o Zé Amaro. É o quem pediu o quê? O Manhã do Beijo, não foi?
0: Exatamente.
1: Ok, é isso. Vamos ouvir essa música. E vou dedicar. Estou a disfarçar o que eu estou a esperar aqui do meu primo, que é primos aqui numa missão. Vou dedicar à Chica, à Delmira, à Fátima, à Gregória, à Olinda. Para quem mais vai ser? Julieta Rato, João Maria. O Avelino das Patolas, para a Dilinda, para a Dona Antónia, essa rapariga forte, para quem mais vai ser? Para a Dona Fortunata, para a Mina, para a Leonor. Olha, e vai para o Nuno, e vai para o Vita, o Miguelito, não sabemos nada dele. E pronto, olha, e vai para o Valério, e hoje estou mesmo inspirado. E vai para toda a gente que esteja na escuta, sou Carlos. Um ótimo fim de semana e até terça-feira, se Deus quiser. E domingo vou ao Alcácer.
0: Vais? Vais à feira ou vais para a Praça de Torres?
1: Eu até te respondi, eu ainda posso dizer. Ah, vou, tá, e vou aqui a Montemor, que o Avelino vem aqui ter a Montemor.
0: Ah, tá bem. Sim, senhor.
1: Está lindo. Praça cheia, Montemor, não sei se faz aquele ditado, Montemor é praça cheia.
0: É, exatamente.
1: E então, olha, ele vem aqui e tem comigo.
0: Está bem. Sim, senhor.
1: Vá, tudo a correr bem e um ótimo fim de semana até terça-feira.
0: Muito obrigado então pela tua participação. O resto é então de uma boa tarde. Um bom fim de semana. Beijinho às meninas, um abraço para ti e até terça-feira então.
1: Até terça, olha também para o Ronaldo, vá, adeus.
0: E para a Elma.
1: Ui.
0: Vai.
1: Tá lindo.
0: Vá. Até terça-feira.
1: Adeus.
0: Adeus. Vamos chegar então com o Zé Amaro, Malhão do Beijo.

0: Zé Amaro com o Malhão do Beijo foi um pedido do Becas. E vamos agora receber o Hélder Rodrigues. Muito boa tarde, Hélder.
1: Olá, boa tarde, Carlos. Está tudo bom?
0: Está tudo bem, obrigado. E tu, como é que vais por aí também?
1: Olha, estou melhor dos engraçadores.
0: Ainda bem.
1: Até estou melhor. Ainda. Sabe porquê? É sexta-feira, a moto vai ter que ter canhuras. Vamos ao restaurante, pagas tu como eu. É para animar um bocadinho, Carlos.
0: Exatamente.
1: Olha, vamos ouvir, como é sexta-feira, vamos ouvir nada mais nada menos que sexta-feira à noite, do Luís Manuel, um grande amigo, Luís Manuel. Vai já para o Carlos e para a sua família, um bom fim de semana, um bom feriado também na segunda-feira, se Deus quiser. Vai para o meu filho Vítor Amoroso, com um grande abraço e tudo bom para ele. Para o meu irmão Paulo. Vai para o meu lindo da Sobreda, com um grande abraço, não sabemos nada dele ainda. Vai para o resto do auditório, para quem está vendo, um bem-ajo, muita saúde. E até terça-feira, se Deus quiser.
0: Muito obrigado então, Hélder. Um resto então de uma boa tarde, um bom fim de semana aí também para vocês. Um abraço e até terça-feira. Adeus, boa tarde, obrigado, boa tarde. Vamos chegar então com Luís Manuel, sexta-feira à noite.

0: E já temos em linha a Floriana. Boa tarde, Floriana.
1: Boa tarde, Nino Carlos. Como é que está hoje?
0: Bem, obrigada. E você também, como é que vai por aí?
1: Ah, também está tudo bem. Hoje está fresquinho aqui em Setúbal.
0: Aqui também. Está assim abafado. Está no buraco, mas está abafado.
1: O sol, não há sol aqui.
0: Aqui também não. Aqui também
1: pois,
0: não.
1: Só de manhã que apertou um bocadinho, mas depois foi embora. Olha, Nino Carlos, eu hoje gostava de ouvir o Max quando a dor bateu à porta. Olha, hoje é para o menino Carlos, já sabe, para a sua mãezinha e mano e seus sobrinhos, e tudo bom. E hoje vou aí de casa para os amigos todos que tenho aqui na minha no meu caderno, vamos lá. E um grande beijinho para todos. E um beijinho também para quem já me tocou o disco hoje, que eu 5 horas já este tinha aberto, já sabe. E também para as minhas filhotas, para os meus netinhos, meus jovens. E queria desejar uma boa semana, um bom fim de semana, que sei que é, um bom feriado. E até para a semana não vou entrar no carro.
0: Ah,
1: eu para a semana vou ser vizinha.
0: Ah, é? É aqui para a Comporta, para o Carvalhal?
1: Não, é para Santorres.
0: Ah, vai para Santorres, sim, senhora.
1: Que a Manuela tem uma semana e ela quer ir ver se pôr a cabecinha.
0: Sim, assim, senhora, em ordem, né?
1: É verdade. É sempre computador, sempre contador, e ela tão anda mesmo data.
0: Sim, senhora.
1: E então, vou com ela. Esteja tudo bem, com muita saúde, muita sorte. As melhores para quem estiver doente. E tudo bom é que eu desejo para todos.
0: Sim, senhora. Muito obrigado então pela sua participação, Floriana. Um resto então de uma boa tarde, um bom fim de semana e umas boas férias.
1: Então,
0: um beijinho e até uma próxima então.
1: E também para o menino Carlos, um grande beijinho e até não é para a semana, é para a outra.
0: Sim, senhora.
1: Só vai lá 8 dias.
0: Sim, senhora, sim, senhora. Obrigada,
1: tchau,
0: corra tudo bem. Um beijinho, adeus, adeus, adeus,
1: obrigada,
0: adeus.
1: Obrigada, tchau, tchau.
0: Vamos chegar com o Max quando a dor bateu à porta.

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1: Estivemos então com o Max quando a dor bateu à porta. Foi um pedido da Floriana. São agora 17 horas e 52 minutos. A nossa linha está disponível. Se nos quiser ligar e for rápido, pode fazê-lo então através do 269-442-587 e pedir então o disco da sua preferência. Seja rápido, que vamos atender apenas mais uma participação nesta primeira hora.

0: E vamos já atender o nosso último ouvinte desta primeira hora, o amigo Inácio da Gâmbia. Muito boa tarde, Inácio.
1: Boa tarde, amigo Carlos.
0: Ora, boa tarde, amigo Inácio. Como é que vai por aí?
1: Olha, estavam indo. Estou aqui a ver se faz assim um bocadito mais tarde, que é para ir dar ali uma regazica aqui nas coisas.
0: Sim,
1: hoje até por acaso hoje não vou dedicar, porque não tenho, nem trouxe aqui a lista. Enfim, estou aqui na quinta da minha enteada.
0: Sim.
1: Mas eu vou pedir primeiro a música, é o Jorge Ferreira, Vida à Salma.
0: Sim, senhora.
1: Olha, um beijinho para a Sara, se ela me tiver a ouvir, e um abraço para os irmãos, e vai um beijinho diretamente para o céu, para a Ana, que Deus o tenha lá em paz e em bom lugar. E até para a semana, se Deus quiser, com um grande abraço para o amigo Carlos e um bom feriado. E tudo bom para todos, com muita saúde.
0: Muito obrigado então, amigo Inácio. Um resto então de uma boa tarde, um bom fim de semana, um bom feriado, um abraço e até terça-feira então.
1: Até terça-feira, se Deus quiser.
0: Adeus, boa tarde, obrigada, boa tarde. E vamos terminar esta primeira hora com a voz de Jorge Ferreira, A Vida é Só Uma.

E foi então com Jorge Ferreira, A Vida é Só Uma, um pedido do amigo Inácio da Gâmbia, perdão, que chegamos ao fim desta primeira hora do programa Discos Pedidos, de sexta-feira, 2 de outubro. Fiquem então com o sinal horário das 18 horas e os comerciais. Eu volto logo a seguir para a segunda hora. Fiquem então por aí. Até já.

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Renovados votos de muito boa tarde, que passam agora 4 minutos das 18 horas, continua na sintonia dos 91.3 FM da Rádio Clube de Grândola e nós estamos de volta para a segunda e última hora do programa Discos Pedidos, de sexta-feira, 2 de outubro. Sejam então muito bem-vindos e muito bem-vindas a esta última hora de emissão. Como já sabe, Discos Pedidos fazem-lhe companhia diariamente, segunda à sexta-feira, entre as 17 e as 19. Para pedir o disco da sua preferência, basta então marcar o 269-442-587. Dizer que segunda-feira é feriado, 5 de outubro, Discos Pedidos regressam então na terça-feira, 6 de outubro. Dizer ainda que a nossa linha encontra-se disponível, se nos quiser ligar, basta então marcar o 269-442-587 e pedir então o disco da sua preferência. Nós ficamos então a aguardar a sua participação. Não deixe então de participar.

Foram os sons da terra, senhor de Matosinhos. E são agora 18 horas e 12 minutos. A nossa linha continua livre. Basta então marcar o 269-442-587 e pedir então o disco da sua preferência. Nós chegamos então a aguardar a sua participação. Não deixe então de participar.

0: E vamos já receber o nosso primeiro ouvinte desta segunda hora, o Martim. Boa tarde, Martim.
1: Boa tarde, tudo... amigo Carlos, como está?
0: Bem, obrigada. Tudo bem contigo?
1: Está tudo, obrigado.
0: Sim, senhora. Ora, e o que é que o Martim quer ouvir?
1: Então, vamos ouvir a amiga Maria Alice, Vou Vender Meu Coração.
0: Sim.
1: É para dedicar à minha mãe, especialmente.
0: Entretanto, a chamada caiu, o Martim já tinha pedido então o disco. Vamos então ficar com Maria Alice, Vou Vender Meu Coração.

0: Estivemos então com a Maria Alice. Vou vender o meu coração. Foi um pedido do Martim. E agora é a vez de recebermos a Libertina Pereira. Boa tarde, Libertina.
1: Ora, boa tarde, Ricardo. Sabe como é que a minha mãe te chamava isso? A Maria Alice.
0: Ah, Maria Alice.
1: Ai, meu Deus. Ora, senhor Carlos, vamos ouvir o Elos Esteves, tango das nossas vidas.
0: Sim,
1: olha,
0: senhora.
1: Meus amigos, considero-se experimentado. Gostei muito de ouvir a dona Lourdes ontem a falar.
0: Ah, sim, senhora.
1: Um beijinho para ela e as senhoras, para a Hortensinha e para as senhoras, para a Nora também. Olha, para todos quando estão neste momento, António e Fresminas, é da família e o resto da família de casa. Um beijinho para si e para todos os amigos que estejam na escuta.
0: Sim, senhora. Muito obrigado, então, pela sua participação. Um resto, então, de uma boa tarde, um bom fim de semana, um beijinho.
1: Igualmente.
0: E até terça-feira, então.
1: Um bom feriado. Tá?
0: Obrigado, obrigada, Libertina. Um beijinho, adeus, boa tarde. Vamos chegar, então, com Hélio Esteves, tango da nossa vida.

0: Helder Esteves, com Tango da Nossa Vida, foi um pedido da Libertina Pereira. E vamos receber agora a Itelvina Mateus. Boa tarde, Itelvina.
1: Boa tarde, Sr. Carlos.
0: Ora, boa tarde. Está tudo bem, obrigada. E você também, como é que vão por aí?
1: Também, está tudo bem.
0: Sim, senhora, isso é que é preciso.
1: Até era para ouvir a Marisa,
0: sim,
1: mãe.
0: Sim, senhora.
1: E é já para dedicar à dona Libertina.
0: Uhum.
1: Libertina.
0: Sim.
1: Para

0: com um beijinho para ela. E é para a Dona Gregória de Alcácer do Sali, para a Irminda Costa, para o Sr. Brindo das Pontes e Dona Diolinda, Maria Hortense e marido, a Floriana, a Flor Bela, a Zinha Isaurinda, a Dulce das Sobreiras Altas e o marido, as primas Delmira e Dulce, o meu primo Arlindo e a Sílvia, com as melhoras para eles, a minha filha e o meu genro, e a minha cunhada, a Hilda, está lá no leiro.
1: Uhum. Muito obrigado então. Um resto então de uma boa tarde aí para vocês. Um bom
0: boa
1: fim
0: tarde,
1: de semana.
0: Boa tarde também para si.
1: Um beijinho e até terça-feira então.
0: Até terça-feira, tudo
1: obrigado,
0: bom.
1: Obrigado, obrigado. Adeus, boa tarde. Obrigado, boa tarde. Vamos chegar então com a voz de Marisa, mãe.

A voz de Marisa com o tema Mãe foi um pedido da Itelvina Mateus. São agora 18 horas e 30 minutos. A nossa linha encontra-se então disponível. Basta então marcar o 269-442-587 e pedir então o disco da sua preferência. Nós ficamos então a aguardar a sua participação. Participe então.

0: E vamos receber agora o Paulo Pinela. Boa tarde, Paulo.
1: Boa tarde.
0: Boa tarde, tudo bem por aí?
1: Tudo bem.
0: Sim, senhora. Ora, e o que é que o Paulo quer ouvir?
1: Augusto Canário e Timbre Rasgou Desgarrada. Para dedicar à minha família toda, aos meus amigos, à minha namorada e a só.
0: Obrigado então, Paulo. Um resto de uma boa tarde. Um abraço, um bom fim de semana e até terça-feira, então.
1: Muito obrigado.
0: Adeus, boa tarde, obrigado.
1: Adeus.
0: Vamos ficar então com Augusto Canário e Kim Barreiros, Desgarrada.

0: E é a vez agora de recebermos a Maria Pinto. Boa tarde, Maria.
1: Boa tarde.
0: Boa tarde, está tudo bem?
1: Está, graças a Deus.
0: Sim, senhora. Ora, e o que é que vamos então ouvir?
1: Deve ser o Alfredo Bolsonaro e o Fernando Farinha.
0: Sim, senhora. Antes e depois, sim. E é para dedicar?
1: É para dedicar às minhas cunhadas, ao meu filho, ao meu homem, a duas amigas minhas e às minhas sobrinhas. E a vocês, com um bom fim de semana e um bom feriado.
0: Sim, senhor. Muito obrigado, então, pela sua participação. Um resto, então, de uma boa tarde, um bom fim de semana e um bom feriado também. E até terça-feira. Adeus, boa tarde. Obrigado. Vamos chegar, então, com Fernando Farinha e Alfredo Marceneiro, antes e depois.

Estivemos então com Alfredo Marceneiro e Fernando Farinha. Antes e depois foi um pedido da Maria Pinto. São agora 18 horas e 44 minutos. A nossa linha encontra-se então disponível. Se nos quiser ligar, ainda pode fazê-lo através do 269-442-587 e pedir então o disco da sua preferência. Nós ficamos então a aguardar a sua participação. Não deixe então de participar.

0: E vamos agora receber a Gregória de Alcácer do Sal. Boa tarde, Gregória.
1: Boa tarde, Carlos.
0: Boa tarde.
1: Como é que está hoje?
0: Bem, obrigada. E também vai tudo andando. E você também, como é que vai por aí?
1: Eu também, estou numa boa, estou sem a fila à porta.
0: Exatamente, e pensava que você tinha ido para a inauguração da feira.
1: Olha, por acaso, estava, onde estava, estava a ver eles passarem.
0: Exato,
1: as
0: exato.
1: Bandas a passarem, por acaso até vi. Mas pronto, a feira fica para domingo.
0: Ah, sim, senhora.
1: Fica para domingo. Pronto. Então, e você não vê a minha feira?
0: Não sei se irei. Se calhar sou capaz de ir.
1: Pois, porque ela é tão pequenina,
0: a vista do sul. Ah, isso é, isso é.
1: Mas pronto, olha, se você não vier à minha feira, é para onde não vou? Ainda nunca fui, mas para onde vou? Então vá, Carlos. Vou fazer aqui as dedicatórias, pode ser?
0: Pode ser, com certeza, então não há
1: então,
0: poder.
1: Olha, é para nós os dois, para o Sr. Avelino e Diolinda, para a Maria Antónia Espingardeiro, para o Sr. Arlindo Cheinho, esposa, onde eu ouvi. Ouviu falar, já está melhorzinho, ainda bem. Para a Dona Delmira e família, para a Maria Manuela da Aldeia do Pico, para o Hortêncio Marcolino, Dona Margarida Nunes, esposa, Sr. Agostinho Santos, esposa, Dona Irmelinda Costa, Dona Silvina Pereira, Sr. Inácio de Gândia, para o Becas e as meninas, para o Vítor Amoroso, Dona Conceição e família, Dona Julieta Dias, Dona Libertina Pereira, Dona Italina Mateus, Senhora de Vinho e Família, Dona Amélia Paulo, Sr. Valério Esposa, Nuno Amante, para o Sr. Elias Trindade e Dona Varinda, para Dona Maria Júlia, para o Miguel da Sobreda, para todos os participantes, para o Carlos um beijinho e até terça e um bom fim de semana para todos nós, com o feriado junto.
0: Muito obrigado então, Gregória. Um resto então de uma boa tarde, um bom fim de semana, uma boa feira aí de Alcácer, um
1: obrigado.
0: Beijinho e até terça-feira então.
1: Muito obrigada, até terça.
0: Adeus, obrigada, boa tarde, boa tarde. Vamos chegar então com José Pereira Mendes e filho Rustinho Trigueiro.

Foi então o José Pereira Mendes e Filho com Rustinho Trigueiro. Foi um pedido da nossa ouvinte Gregória de Alcácer do Sal. E vamos terminar então esta emissão de sexta-feira, 2 de outubro, com Maria Lisboa, Tenho Fé em Deus.

E foi com Maria Lisboa, Tenho Fé em Deus, que fechamos então esta emissão de sexta-feira, 2 de outubro, do programa Discos Pedidos. Resta-me agradecer terem estado desse lado, desejar a continuação de uma boa tarde, um bom fim de semana e um bom feriado, e até à próxima terça-feira, 6 de outubro. Boa tarde e até lá.

0: 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São 19 horas.
1: Boa tarde. Informação das 19 horas. Operação Censos Sénior 2026. A Guarda Nacional Republicana está a realizar desde ontem e até ao próximo dia 15 de novembro em todo o território nacional a Operação Censos Sénior 2026 no âmbito do posicionamento comunitário, a qual visa garantir um registro das pessoas idosas em situação vulnerável e sensibilizá-las para comportamentos de autoproteção de segurança, no âmbito do seu compromisso contínuo com a segurança e o bem-estar dos cidadãos mais vulneráveis. A GNR mantém no terreno diversas iniciativas de policiamento comunitário direcionadas à população idosa, com destaque para o programa Apoio 65 Idosos em Segurança, promovido pelo Ministério da Administração Interna. Apesar do trabalho constante que tem vindo a ser desenvolvido junto das comunidades, a GNR reforça a importância de sensibilizar os séniores para procedimentos de autoproteção face a ameaças como situações de violência, burlas, o conto do vigário e furtos em residências. Paralelamente, as ações das forças de segurança visam prevenir comportamentos de risco associados ao consumo de álcool, combater o isolamento social, identificar cuidadores informais e capacitar os adultos séniores para a utilização segura da internet. Desde 2011, data em que arrancou a primeira edição da Operação Censos Sénior, a Guarda Nacional Republicana tem efetuado uma atualização contínua do mapeamento e sinalização geográfica dos idosos. Este acompanhamento de proximidade contribui para o reforço do sentimento de segurança, para o estreitamento dos laços de confiança e empatia entre as populações e a autoridade. A Guarda sinalizou, em 2025, 43.074 idosos que vivem sozinhos e ou isolados ou em situações de vulnerabilidade em razão da sua condição física, psicológica ou de outra natureza suscetível de colocar em causa a sua segurança. Moagem Cá Fora, mostra de artesanato e artes ao vivo. Para celebrar o início do outono, o coletivo de artesãos e artistas de Amoagem apresenta, sábado, 3 de outubro, entre as 17 e as 20 horas, no Espaço Cultural Amoagem, uma performance imersiva de pintura ao vivo com a artista plástica Dalila Parreira, ao som de Dani Guitar e voz de Dúnia Lobo. Artesanato, artes ao vivo, música, comida e convívio. Espetáculo de Círculo Contemporâneo. A Companhia Concorda apresenta domingo, 4 de outubro, às 16 horas, no Largo da Rua da Junta de Freguesia, no Carvalhal, Concordanças, espetáculo multidisciplinar que cruza dança, música, circo, acrobacias, malabarismo e teatro físico, dando uma nova interpretação ao folclore e ao património cultural português. Inspirado nas danças, músicas e trajes tradicionais de diferentes regiões de Portugal, Concordanças cria um diálogo entre o passado e o presente, reinventando tradições através da linguagem do circo contemporâneo. Uma experiência visual, musical e humana, pensada para todas as idades e para todos os públicos de diferentes culturas. No final, o público é convidado a entrar na roda e dançar com os artistas uma dança tradicional portuguesa. Espetáculo no mundo do acordeão. O som único e fascinante do acordeão pode ser apreciado em Grândola, segunda-feira, 5 de outubro, às 16 horas, no Cine Granadeiro, no espetáculo No Mundo do Acordeon, um tributo à prodigiosa acordeonista Eugénia Lima, no centenário do seu nascimento. Nesta terceira edição, vão passar pelo palco os executantes Tiago Conceição, Sérgio Conceição, Márcio Cabral, Tiago Pirralho e Maria Adélia Botelho, para quem a arte de Eugénia Lima foi uma inspiração. A apresentação está a cargo de Armando Pereira. A entrada é livre, de acordo com a lotação da sala. Esta foi a informação das 19 horas. Boa tarde e até amanhã.
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São 20 horas. 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

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São 21 horas. 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

0: 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São 22 horas.
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0: 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São 23 horas.
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0: 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São 0 horas.
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